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2: Hora certa,
3: 9:04.
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0: gente. A gente começa a Agenda do Rádio hoje, dia 7 de setembro, lembrando o Dia da Independência do Brasil, que aconteceu em 1822. Hoje é feriado nacional do Brasil. Soprando as velhinhas no dia de hoje, 7 de setembro, tem o Tony Garrido, cantor, compositor, apresentador de TV e ator brasileiro. Giovanni Farinazzo, treinador e ex-jogador de voleibol brasileiro. Ainda a Maria Beltrão, jornalista brasileira. Parabéns para quem hoje tá de idade nova. Em 1922, o Brasil ouvia a primeira transmissão radiofônica do país. Olha que data importante. Foi durante a Exposição Internacional do Centenário da Independência, realizado no Rio de Janeiro. E em 2022, acontecia a reabertura oficial do Museu do Ipiranga, que ficou fechado por 9 anos. E é responsável por um acervo com relevância histórica, especialmente as que possuem relação com a independência do Brasil. Ficamos por aqui neste feriado, mas a gente volta com mais Agenda do Rádio pra você. Cheiro bem grande. Até lá.
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0: horas e 13 minutos. 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
1: 9 horas e 35 minutos.

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1: Da Defesa Civil de São Paulo foram emitidos à população do estado neste fim de semana, devido a fortes chuvas que seguem em monitoramento. Em Campo Limpo Paulista, uma das cidades mais atingidas, uma estrutura desabou parcialmente durante um evento, deixando 24 pessoas feridas. Outros 8 municípios registraram ocorrências, entre eles São José do Rio Preto, Cerquilho e Águas da Prata, a maioria com quedas de árvores e danos em coberturas, sem vítimas. A instabilidade é causada por uma frente fria vinda do Rio Grande do Sul, que provoca elevados acumulados de chuva, com risco de alagamentos, inundações e deslizamentos de terra. A previsão é de diminuição na intensidade das precipitações nesta segunda-feira, mas o litoral paulista, o Vale do Paraíba e a região metropolitana de São Paulo devem continuar com chuvas, além de queda na temperatura. Algumas orientações da Defesa Civil para a prevenção contra as tempestades são manter distância de árvores, não atravessar ruas alagadas ou com enxurradas e evitar atividades náuticas. Além disso, os moradores de áreas de risco devem permanecer atentos aos sinais que antecedem os deslizamentos de terra, como rachaduras nas paredes e postes e árvores inclinados. Da Rádio Nacional no Rio de Janeiro, Carolina Pessoa.
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3: A Sociedade Teosófica foi fundada em 7 de setembro de 1875 por Helena Blavatsky, escritora, filósofa e teóloga. Nasceu numa aristocrática família russa em 1831. Estudou piano, línguas e literatura. A criança, de personalidade forte, desde cedo demonstra poderes psíquicos, adivinha coisas, produz fenômenos. Aos 17 anos, Helena se casa contra sua vontade com um homem muito mais velho e foge na lua de mel. Passa a vida correndo o mundo, queria justificar a existência, sai atrás da espiritualidade e da filosofia. Vai à Grécia, Egito, Itália, México, Peru, Palestina, Pérsia, Sri Lanka, Índia, Tibé e outros. Lê compulsivamente, vive experiências incomuns, encontra vários mestres e treina para desenvolver e controlar seus poderes psíquicos. Aos 52 anos, nos Estados Unidos, já era conhecida e admirada por seus dons, mas também chamada de charlatã, estigma que carrega para o resto da vida. Madame Blavatsky, como era chamada, funda junto com o coronel Henry Olcott a Sociedade Teosófica nos Estados Unidos. Mais tarde, a sede foi transferida para a Índia. O primeiro livro é um sucesso. Sua obra completa abrange mais de 10 livros, alguns com mais de 1000 páginas. Ela começa a divulgar a teosofia. A origem da palavra é grega, significa sabedoria divina. É um conjunto de conhecimentos que abrange filosofia, religião e ciência. Seu trabalho mais importante é a doutrina secreta.

0: famosos escritores e artistas. Madame Blavatsky trabalhava muito e não ligava para o cansaço. Ela fica doente, mas continua determinada a concluir sua obra e morre aos 60 anos. Atualmente, a Sociedade Teosófica se encontra em mais de 50 países. Entre os objetivos, formar um núcleo de fraternidade universal da humanidade, sem distinção de raça, crença, sexo, casta ou cor. Seu lema é: não há religião superior à verdade. História Hoje, pesquisa, redação e locução Yara Selva, sonoplastia Marcos Tavares.
1: Nove horas e 54 minutos.

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4: Anvisa autorizou a importação e o uso de um medicamento experimental para o tratamento do piloto e youtuber Lito Souza. O influenciador foi diagnosticado com a doença de Creutzfeldt-Jakob, uma enfermidade cerebral rara, grave e sem cura. Pelas redes sociais, a esposa de Lito, Mila Zeidel, afirmou que o medicamento pode chegar ao Brasil em até 9 dias. Segundo ela, o impossível está virando realidade. A família está pronta para receber o tratamento. Mila destacou que o casal conseguiu a liberação da medicação sem regalias ou uso de dinheiro público.
5: Conseguimos, por meios próprios, o contato de uma outra farmacêutica, e porque o caso do Lito é muito interessante, eles liberaram o uso compassivo e aí eu fui atrás de todo o processo, que é liberação no FDA, liberação no Ministério da Saúde, liberação na Anvisa, tudo dentro da lei, um processo regular, um processo completamente existente de acesso para todo mundo. Tem um monte de documento lá. O que foi feito foi que a Anvisa autorizou o uso, porque foi provado por A mais B que fazia sentido.
4: Mila também falou sobre a importância de mostrar o caminho para que outras famílias possam participar de novos estudos e importar medicamentos para doenças raras.
5: Existe uma regra e um processo para isso, para que outras pessoas tenham informação e possam também requerer, porque isso não é uma regra ali, é nossa. É um direito de qualquer pessoa que está na mesma situação que a gente. Só que a dificuldade é que essas informações não são claras. Eu tive que correr muito atrás para conseguir isso. Mas muito, gente. Foram dias e dias e dias e dias sem dormir, correndo atrás disso, pensando nisso 24 horas por dia.
4: Lito Souza, de 59 anos, está em casa, onde recebe cuidados paliativos, acompanhado por uma equipe de saúde 24 horas por dia. O influenciador deixou o Hospital Israelita Albert Einstein em São Paulo na última semana. Da Rádio Nacional em Brasília, Renato Ribeiro.
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0: Dia do Cliente é comemorado no dia 15 de setembro no Brasil. A data homenageia os clientes com o objetivo de estreitar as relações entre o comércio e o consumidor. Além de agradecer o cliente, muitas empresas, nessa data, realizam grandes promoções com descontos especiais e também distribuem brindes. Segundo relatos, o Dia do Cliente foi comemorado pela primeira vez em 2003, no estado do Rio Grande do Sul. A criação foi de um especialista em marketing e recursos humanos.
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1: 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Voltamos já.
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deixa eu contar pra vocês, o Renato Góes muda o visual pra quem ama, cuida e revela novo corte. O Renato Góes já está se preparando para o seu próximo personagem na faixa das 9 da TV Globo. Depois de interpretar Ivan em Vale Tudo, que eu era apaixonadinha, o ator volta ao horário nobre como Heitor, filho perdido de Arthur Brandão em Quem Ama, Cuida. O novo visual, inclusive,

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1: Uma melhor que a outra aqui no Love Music. Voltaremos já.
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2: É hora da hora. Hora certa.
3: Rádio Acesa FM, 11:27.
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Olha o tanto de gente que tem perdido a vida em confusões com policiais. É tipo assim, uma confusão aconteceu no lugar, num bar, num posto de gasolina, aí a polícia é chamada, ou então numa rua, numa casa. Quando a polícia chega, a tropa da polícia se apresenta, os camaradas querem peitar a polícia com faca, pedaço de pau. Ô, gente, que mundo é esse que nós estamos vivendo? Quem foi que disse que você é pessoa comum, cidadão comum do dia a dia? Quem foi que falou que você tem que desrespeitar a autoridade policial e isso aí é normal, tem que desrespeitar mesmo? Quem que ensinou isso pra você? A autoridade policial, ela está aqui prestando serviço à sociedade e ela precisa, pela lei, é ser respeitada como tal. Agora o pessoal quer perder o respeito e ainda quer ter razão. Gente, cuidado, está dando muita confusão com muitas pessoas perdendo a vida, inclusive.

hora da velharada, meus amigos. O programa Ligação Nacional mantém esse quadro no ar porque entende que é importante a gente relembrar o passado, tocar uma música antiga para a gente poder reviver momentos inesquecíveis das nossas vidas, não é mesmo? Hoje Franklin Russo disse assim: vou escolher uma música top para colocar no programa de hoje. Capricha aí, meu amigo velho. Vamos, Franklin Russo.

0: vamos embora. Obrigado a todo mundo pela audiência no programa de hoje. Se Deus quiser, amanhã o Edelson Moura estará de volta trazendo mais um programa Ligação Nacional. Tchau, Brasil.
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1: Confira agora a agenda dos candidatos à presidência da República para esta segunda-feira, 7 de setembro. Luiz Inácio Lula da Silva, do PT, participa de desfile da independência em Brasília. Flávio Bolsonaro, do PL, e Romeu Zema, do Novo, participam do ato da independência na Avenida Paulista. Renan Santos, do Missão, tem também ato da independência no obelisco do Ibirapuera, em São Paulo. Ronaldo Caiado, do PSD, participa de desfile cívico em comemoração à independência do Brasil, em Goiânia. Rui Costa Pimenta, do PCO. Pablo Marçal, do PRTB. Clariana Barão, do DC. Edmilson Costa, do PCB. E o escritor Augusto Cury, do Avante, não divulgaram agenda. Samara, do UP, vai estar em Belém do Pará neste 7 de setembro, onde participa de café da manhã com famílias da ocupação Elferson Alves e caminhada com militantes e apoiadores pelo portal da Amazônia. Veterinário Wilson Grassi, do Democrata, tem gravação de mensagem em vídeo em alusão à comemoração de 204 anos da independência do Brasil. Material que será publicado na página oficial de campanha no Instagram. Na cobertura das eleições 2026, Alan Barbosa.
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0: Daniela Hipólito, ela nasceu em 1984 e ela teve um trabalho belíssimo na ginástica artística aqui no nosso país. Em 8 de setembro de 2018, falecia a jornalista Graça Araújo, na cidade do Recife. Além de trabalhar na TV, também foi apresentadora na Rádio Jornal, também no Sistema Jornal do Comércio de Comunicação. Em 1936, durante o governo de Getúlio Vargas, ocorria a criação do Tribunal de Segurança Nacional Nazifascista, por natureza e composição, criado especialmente para julgar os revoltosos do Levante de 1935 no Brasil. E em 1943, a BBC de Londres anunciava oficialmente a rendição da Itália na Segunda Guerra Mundial. Em 2007, o mundo perdia o tenor italiano Luciano Pavarotti. A agenda do rádio volta amanhã com muito mais pra você. Até lá.
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6: No Pergunte ao Doutor de hoje, vamos conhecer a história da jovem Carol Guimarães. Ela nasceu prematura, precisou ficar um mês na incubadora e neste período fez uso de oxigênio e por isso ficou cega. Mas ela não perde a esperança de voltar a enxergar e pede para ouvir de um especialista quais os avanços da tecnologia para o seu caso. Vamos ouvi-la.
7: Meu nome é Anne Caroline Santana Guimarães, nasci com 1,5 kg, passei um mês na incubadora por ter nascido prematura de 7 meses. Chegando lá, eu não recebi a proteção nas minhas visões. Então eu perdi a visão, fiz vários exames, fui para o oftalmologista e lá o doutor descobriu que eu estava com problema de descolamento de retina do 5º grau. E aí fui encaminhada para São Paulo. Chegando lá, fui no Hospital do Servidor, que eu tinha que fazer um transplante de córnea e tentar colar a retina ao mesmo tempo. Fiz do olho esquerdo, passando apenas 4 meses. Tentamos no olho direito, infelizmente não conseguimos ter êxito. Fomos parar em Belo Horizonte, um dos centros mais evoluídos lá no Instituto Wilton Rocha. E chegando lá, os médicos acharam melhor esperar quando eu tivesse 8 anos de idade para que eu pudesse ir para Goiânia, no Hospital de Olhos. O médico falou que não tinha nenhuma expectativa sobre o meu caso e achou melhor esperar. E hoje eu tenho 20 anos de idade, estudo, toco teclado.

0: lado e tenho muita esperança. E digo para todos que não desanimem, porque nós vamos vencer, a tecnologia está bem avançada. E eu gostaria de saber, no programa Pergunte ao Doutor, se o meu caso já tem alguma expectativa, alguma esperança para que eu possa enxergar. Nas últimas reportagens, eu vim acompanhando um chip que estavam estudando nos Estados Unidos e que capta as imagens e leva para o cérebro para que a pessoa possa enxergar pelo menos preto e branco. E a outra questão também é sobre as células-tronco, se tem mais algum avanço.
1: Para atender a nossa ouvinte, convidamos o Dr. Leonardo Capita, que é oftalmologista do Hospital Universitário de Brasília, o HUB. A Anne Caroline conta pra gente na sua carta que a causa da cegueira dela se deve ao fato dela ter nascido prematura e ter ficado um mês na incubadora. Fatores externos causam a retinopatia?
2: Essa retinopatia que ela apresentou e que prejudicou a visão dela chama retinopatia da prematuridade. Ela acontece em crianças que nasceram prematuras e que, para salvar a vida da criança, foi necessário usar oxigênio. Então, quanto mais nova a criança e quanto menor o peso, com o uso do oxigênio, aumenta a chance dela apresentar a retinopatia da prematuridade. Só que o que acontece na UTI é que os médicos têm que pesar: correr o risco de acontecer a retinopatia da prematuridade ou não salvar a vida. Então, eles precisam usar para salvar a vida do paciente.
1: Mesmo que uma criança não seja submetida à oxigenação dentro da incubadora, ela pode ter retinopatia?
2: Muito difícil, quase impossível.
1: Então, as causas da retinopatia são realmente a oxigenação dentro da incubadora?
2: É a exposição ao oxigênio em concentração elevada, que é usada nas crianças prematuras para salvar a vida delas. É importante a Caroline ter isso na cabeça, assim, que isso foi usado e foi feito para salvar a vida dela. As pessoas às vezes ficam pensando: poxa, mas para que os médicos usaram? Não tem escolha. Se não usar, o paciente é muito pequenininho, o bebê ainda está muito imaturo e aí não vai conseguir resistir. Então, o oxigênio é utilizado, entre outras coisas, para manter o bebê vivo.
1: Para que a gente possa entender melhor, então, doutor Leonardo, o que é a retinopatia da prematuridade?
2: A retinopatia da prematuridade é o resultado da imaturidade da retina, porque mesmo nos bebês que nascem no tempo certinho, a retina ainda não está completamente pronta, ainda falta um pedacinho. Nos bebês prematuros, ela está mais imatura, mais incompleta. Esse desenvolvimento, se não tiver o oxigênio, decorre de uma maneira, mas na presença de altas concentrações de oxigênio, como são às vezes necessárias para salvar crianças prematuras, ela acaba acarretando uma formação diferente à normal da retina, e essa formação pode ser um caso simples, reverte até sozinho, mas em casos extremos pode levar, o último estágio seria a cegueira, né? Descolamento de retina e às vezes cegueira.
1: Só para a gente entender melhor então, doutor, a retinopatia está diretamente relacionada à oxigenação e não está relacionada somente à prematuridade infantil?
2: Não, a primeira coisa é a prematuridade, porque se você usa o oxigênio numa criança que nasceu no tempo certo, é muito, muito difícil dela ter alguma coisa. É uma associação, por isso que o nome ficou consagrado na medicina como retinopatia da prematuridade, porque ela acontece quando? Quando a gente tem um bebê prematuro, que está com a retina incompleta, que ainda está terminando a formação, e por ser prematuro, é necessário, para salvar a vida desse bebê, usar o oxigênio em altas concentrações. Então, é uma combinação peculiar de para parto prematuro, o bebê nasceu antes do tempo, e por ele ser imaturo, ele precisou do oxigênio. Os médicos não tiveram escolha. E aí, nessa situação, algumas crianças desenvolvem.
1: Doutor, então, como é feito o exame para identificar que uma criança ficou cega ou teve um descolamento da retina dentro da incubadora?
2: As crianças que passaram por isso, né, prematuros, expostos ao oxigênio na incubadora, mas em altas concentrações, eles vão ser encaminhados pela própria equipe da UTI para fazer exames de fundo de olho periódicos após a alta da UTI, né? Ou, dependendo de casos extremos, pode até ser necessário chamar o oftalmologista na UTI, porque às vezes a criança é muito, muito novinha, ficou muito tempo no oxigênio, então pode ser, às vezes, coincide por uma série de questões, que os prematuros às vezes têm outras patologias, outros problemas associados, e ele fica muito tempo. Então, às vezes, o oftalmologista vai à UTI. Se ele tiver alta num tempo razoável, Aí, assim que ele sair, ele vai pedir uma consulta no oftalmologista que vai fazer o exame de fundo de olho.
1: Doutor, outra coisa que a Ana Carolina comenta pra gente aqui na carta dela é que somente aos 4 meses de vida os pais perceberam que havia algo de errado com ela. Se tivesse sido feito esse exame dela com antecedência, ela teria conseguido reverter a retinopatia dela?
2: Não dá pra gente ter certeza, mas pela gravidade seria muito difícil, porque para chegar no grau 5, descolamento de retina, são poucos os casos que vão para um estágio tão avançado. E esses casos são muito difíceis, sempre.
1: Doutor, em que casos a retinopatia ela tem reversão? Ela pode ser revertida?
2: Olha, o importante é fazer o exame para detectar. Sempre a gente tem a chance de reverter, mesmo no caso grave. Quanto mais grave, mais difícil da gente conseguir um resultado excelente. Mas se as pessoas lembrarem de levar, de fazer o acompanhamento, a detecção vai ser mais precoce, numa fase mais simples, e o tratamento fica com resultado melhor.
1: E qual seria o tratamento, doutor?
2: Pode ser feito laser ou pode ser feito congelamento da parte da retina que está doente. Nos dois casos, tanto com o laser como com o congelamento, aquele pedacinho doente vai morrer, e aí ele não vai descolar a retina. Ele vai ficar congelado ou queimado. Aquele pedaço vai fazer uma cicatriz e não vai deixar o problema continuar, para usar uma expressão bem simples.
1: Doutor, esses tratamentos vão evitar que a retinopatia tenha uma progressão ou eles vão reverter o caso?
2: Ele vai paralisar no ponto em que está, mas é porque o que acontece? Nos estágios iniciais, a retinopatia só afeta o que a gente chama de periferia da retina, que é uma parte menos importante, que não faz falta para o dia a dia das pessoas. A pessoa vai ter uma perda do campo visual mínima, vai ter uma alteração mínima, que ela nem vai perceber, mas vai manter a visão principal inalterada. Então, ela vai enxergar como as outras pessoas.
1: Eu queria que o senhor dissesse pra gente o que a medicina classifica como deficiência visual e qual a diferença entre cegueira e baixa visão, doutor?
2: A cegueira é um nível de visão que compromete severamente as atividades do indivíduo. Então, ele pode enxergar vultos, ele ainda enxerga algumas coisas bem, ele vê as pessoas, mas isso impede ele de realizar atividades comuns. Trabalhar, ler, dirigir, ou ele só consegue fazer isso com muitos auxílios, óculos, lupas, umas coisas muito complicadas. Então, essa pessoa é considerada cega. Quando ela tem um estágio intermediário entre esse caso extremo e a visão normal, aí ela é considerada como visão subnormal. Ela tem uma visão que permite ela fazer muitas coisas, mas ela não pode ser enquadrada como cega porque ela faz muita coisa com aquela visão. E ela também não é normal porque não permite tudo. Não é a visão, por exemplo, segura para ela dirigir. São mais ou menos esses 3 estágios. Normal, visão subnormal e cegueira. As pessoas pensam em cegueira só como não enxergar absolutamente nada. Mas, na verdade, a gente tem muitos estágios diferentes de cegueira. Você tem desde uma visão ruim até o caso extremo, que é nenhum tipo de visão de luz.
1: A Ana Carolina também conta pra gente, doutor, que ela tentou um transplante de córneas. O transplante resolveria o caso da Ana Carolina? Por que no caso dela não resolveu?
2: O transplante de córnea é uma cirurgia muito boa, muito desenvolvida. O Brasil é muito bom, muito competente nos transplantes. Mas o transplante de córnea só resolve lesões na córnea. Então, como o problema principal dela é descolamento de retina, o transplante, mesmo bem sucedido, não vai trazer melhora de visão para ela. O transplante já está muito estabelecido, já é uma coisa que o mundo inteiro e o Brasil domina com muita competência. A gente tem pleno conhecimento das técnicas, dos tratamentos, dos casos graves. Isso no Brasil é muito tranquilo. Os casos de descolamento de retina avançados, de muito tempo, como o dela, no mundo inteiro continua sendo um desafio. Por isso ela pergunta pra gente sobre chip, células-tronco, que é o que está tentando se fazer de mais moderno, é o desafio para tentar trazer uma melhora da visão para os pacientes, como o caso dela.
1: Pois é, eu ia fazer justamente essa pergunta para o senhor agora. Tem alguma tecnologia nova que possa fazer com que uma pessoa com retinopatia volte a enxergar?
2: Os pacientes que só têm a retinopatia, o laser e o congelamento tratam e têm bons resultados. Para os pacientes que já têm a sequela, que não passaram dessa fase, não cabe mais fazer o laser nem o congelamento, que a lesão já está grave, a gente continua com muitos grupos de pesquisa no mundo, Europa, Estados Unidos, Japão, no Brasil, alguns centros estão pesquisando, mas ainda é pesquisa. É um experimento que quando der certo, assim que der certo, vai ser comunicado para todos os médicos e a gente vai passar a usar isso para todos os pacientes. Mas por enquanto não está confirmado que funciona bem para a gente passar para todos os pacientes.
1: Doutor, hoje alguns hospitais já fazem aquele testezinho obrigatório que se chama teste do olhinho, para verificar então se há problemas de visão na criança assim que ela nasce. Quanto tempo do nascimento deve ser feito esse exame e como ele é feito?
2: O teste do olhinho é basicamente um exame de fundo de olho. O objetivo é detectar alterações maiores na visão da criança. Uma das coisas que a gente consegue ver bem com o teste do olhinho, por exemplo, é catarata congênita, porque todo mundo só pensa em catarata no adulto, na pessoa mais velha. E tem alguns casos que a criança nasce com catarata. E quanto antes a gente operar essa catarata, melhor vai ser para a criança, melhor vai ser o resultado. Então o teste do olhinho, assim que nasceu, dentro dos primeiros 30 dias, com o objetivo de não deixar escapar, por exemplo, catarata congênita, alguns tumores, algumas outras doenças e alguns casos de descolamento de retina e retinopatia da prematuridade. Mas os pacientes, já que o tema de hoje especialmente é a retinopatia da prematuridade, os pacientes que ficaram no oxigênio e que são prematuros, vai ser pedido para eles um teste diferente do teste do olhinho. É um teste mais sofisticado. O teste do olhinho é um teste de triagem. O paciente que ficou na incubadora, que é prematuro, usou oxigênio, ele vai ter que fazer um exame de fundo de olho mais complicado, mais rigoroso, justamente para que a gente evite os casos complicados usando o tratamento adequado.
1: Você está ouvindo o programa Pergunte ao Doutor. Hoje estamos falando sobre retinopatia prematura com o Dr. Leonardo Capita, que é oftalmologista.
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0: entenda a função dos carboidratos em nosso organismo.
1: Os carboidratos, eles são substâncias tipicamente de energia, ou seja, eles atuam em toda a estrutura do corpo humano, porque são alimentos basicamente chamados energéticos, né? Eles conferem energia na forma de glicose, porque todo o carboidrato, quando nós ingerimos o pão, o arroz, a mandioca, a batata, as massas, o que que acontece no nosso organismo? Esses alimentos são quebrados, digeridos, e essa digestão ou essa quebra no trato gastrointestinal gera finalmente a unidade constitucional do carboidrato simples, que é a glicose, que é absorvida no trato gastrointestinal e daí vai para todos os órgãos e é fonte de energia e de alimentação para as células. É importante lembrar que a célula cerebral ou os neurônios têm nos carboidratos a sua única fonte de energia. Logo, todas as vezes que existe uma queda de carboidrato, o organismo sempre privilegia o cérebro, porque é ali que é direcionada a maior parte dos carboidratos por conta de que essa célula, ela é extremamente sensível às baixas de glicose e tem uma necessidade diária e constante de concentrações estáveis de glicose no sangue. Então, os carboidratos são basicamente alimentos que nos dão energia para nossa vida, de uma forma geral.
0: Da Central de Rádio Jornalismo, Alexandre Salvador.
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3: O Dia do Cliente é comemorado no dia 15 de setembro no Brasil. A data homenageia os clientes com o objetivo de estreitar as relações entre o comércio e o consumidor. Além de agradecer o cliente, muitas empresas, nessa data, realizam grandes promoções com descontos especiais e também distribuem brindes. Segundo relatos, o Dia do Cliente foi comemorado pela primeira vez em 2003, no estado do Rio Grande do Sul. A criação foi de um especialista em marketing e recursos humanos.
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5: Olá, gente! Almanac Musical no ar, por aqui Eduardo Maidana e hoje a gente fala de Coming Around Again, música de 1986 da cantora Carly Simon, do álbum de mesmo título. A faixa deu um novo fôlego à carreira de Simon. Há quem acredite, inclusive, que antes do single, Carly Simon pensava em desistir da carreira musical. A vendagem da faixa foi excelente, colocando-a no topo das paradas europeias e também da americana. No Brasil, a faixa liderou diversas paradas musicais e fez parte da programação de muitas emissoras de rádio, além de se tornar trilha de novela. Vamos relembrar?

0: aqui. Obrigado por sua audiência e até nossa próxima edição. Tchau.
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3: Gente, amiga, como vão as coisas para vocês? Vão bem, não é? Que bom. Mas podem ser melhores, mesmo que para alguns pareçam ruins. Tem um amigo que sempre procura ver o lado bom das coisas ruins. E ele tem se dado bem. Ele diz que assim consegue sempre superar seus problemas e dificuldades. E eu creio que pensamento positivo nos faz bem, porque ele eleva nossa autoestima, melhorando nosso sistema imunológico. Acredito que o nosso sucesso e bem-estar depende muito mais de nós mesmos que dos outros. Temos que esperar e desejar o melhor para nós e para todos que nos cercam. Isso se chama otimismo, uma sensação maravilhosa. Sempre achei que o otimista tem maiores chances de viver melhor. E quem sabe vamos à prática. Faça um pensamento positivo agora e vá em busca dele nos próximos dias. E com fé e coragem,

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3: Hora certa. 10h34.
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Aquele abraço, torcida brasileira ligada na CES FM, final de semana, rodada número 26. Olha, não faltou emoção, adrenalina e tivemos reviravoltas nessa Série A do Brasileirão. No sábado, a primeira reviravolta. Curitiba jogando em casa, perdeu para o Mirassol. 2-1 para a equipe paulista, time do interior de São Paulo, que deixou a zona de rebaixamento com esse resultado. No domingo, ontem, a vitória do Cruzeiro, 3-1. Contra o Atlético do Paraná, acirrando ali a disputa pelas primeiras quatro colocações no campeonato. Tivemos o Internacional com uma crise terrível em casa, perdendo para o Santos por 3-2. Internacional Colorado do Rio Grande do Sul, ficando agora no Z4, na zona de rebaixamento. O Botafogo em casa empatou com o Palmeiras em 0-0, ajudando o Flamengo, segurou o Palmeiras, segurou o Verdão e agora o Palmeiras caiu para a segunda colocação. E ainda, outra surpresa na rodada, a vitória da Chapecoense em São Paulo contra o Corinthians, 2-1. A Chapecoense tentando reagir na tabela, tá difícil, porque tá muito lá embaixo, tá na lanterna do campeonato com uma pontuação baixa. O fato é que com os resultados dessa rodada, nós tivemos o quê? O Flamengo assumindo a liderança do campeonato, tivemos a equipe do Mirassol deixando a zona de rebaixamento e outro gigante do futebol brasileiro entrando na zona da confusão, que foi o Internacional. Hoje temos dois gigantes do futebol brasileiro dentro da zona de rebaixamento: Internacional e Vasco da Gama. Vamos falar um pouquinho só do jogo entre Flamengo e Remo. Era esperado, jogo difícil, sim. Apesar da superioridade do Flamengo, que tem hoje, indiscutivelmente, um dos melhores plantéis do futebol sul-americano, um time caro, um time que está bem treinado, um time que tem uma rotatividade ofensiva muito grande, uma marcação intensa. Enfim, o Flamengo, quando resolve correr e brigar, fica difícil para qualquer adversário. E foi assim, principalmente no primeiro tempo, onde o Flamengo dominou, apertou o Remo tentava sair de todas as formas, não conseguia. Tentou segurar a equipe do Flamengo e até conseguiu por um bom tempo. Só que o Flamengo fez 1-0. O goleiro do Remo foi um grande herói no jogo e o jogo se transformou em dramático nos últimos 10 minutos, onde o Remo tentou de todas as formas chegar ao gol de empate, mas não conseguiu. A vitória do Flamengo foi absolutamente justa por tudo aquilo que mostrou ao longo dos 90 minutos. Outra partida que mexia com a liderança do campeonato, no estádio Nilton Santos, o Botafogo recebeu o Palmeiras. Palmeiras favorito, sim, tem um elenco melhor, mas não tão superior assim. Botafogo também tem um bom time. 0-0, jogo disputadíssimo. O Palmeiras criou situações de gol, Botafogo também, e o empate foi merecido para as duas equipes, que trabalharam uma barbaridade. Surpresa ontem também em São Paulo, a derrota do Corinthians dentro de casa para a Chapecoense, para a lanterna do Campeonato Brasileiro. 2-1 Chapecoense, que está aí lutando desesperadamente para sair da zona da confusão, da zona do rebaixamento. Então agora nós temos Campeonato Brasileiro Série A, Flamengo novo líder, um ponto à frente do Palmeiras, 54 pontos o Flamengo, 53 o Palmeiras. Ainda é cedo? Sim, muito cedo para se calcular, para se apresentar este ou aquele favorito para a conquista do título, este ou aquele time para rebaixamento. Por quê? Faltam 12 rodadas ainda a serem disputadas, 36 pontos ainda a serem disputados no Campeonato Nacional. Mas já estamos aí, já passamos da metade do certame e o panorama é exatamente esse. Quem acha que os clubes vão dar uma descansada, poder treinar? Estão enganados. Está enganado o torcedor que pensa desta forma. Por quê? Amanhã já tem futebol, tem bola rolando. Não é pelo Campeonato Brasileiro Série A, não é também Copa do Brasil. É Libertadores da América e Sul-Americano. O Vasco terá que jogar em Bogotá
pela Sul-Americana, primeiro jogo do mata-mata contra o Santa Fé. O Vasco que não está medindo esforços para reforçar o seu time. Fechou essa semana com Alan Lescano, um meio-campista de grande qualidade, jogador argentino, destaque no futebol do Argentino Júnior, uma negociação avançada que já e o jogador desembarcou no Rio de Janeiro e custou para o Vasco 7 milhões de dólares. 7 milhões de dólares. A equipe do Vasco vai a Bogotá, vai enfrentar o Santa Fé, jogo difícil, sim. Vai jogar aí com alguns desfalques o Vasco, porque tem contusões, tem jogador que ainda não foi inscrito. Enfim, o Colídio, por exemplo, não joga. Está fora do jogo. E é um desfalque para o treinador do Vasco da Gama. Pela Libertadores da América, também amanhã, terça-feira, tem Fluminense no Maracanã. Fluminense enfrenta o Platense, time da Argentina, no Maraca, jogo à noite, 21 horas. O Fluminense precisa fazer resultado, porque o jogo da volta será em Buenos Aires. Aí a coisa se complica. Na quinta-feira, quem acha que o Flamengo agora vai descansar, respirar, treinar? Completamente enganado, porque o Flamengo terá que subir o morro. O Flamengo vai ter que subir a altitude e pegar o Independiente del Valle, jogo dificílimo em Quito, onde o Flamengo terá dois adversários. Primeiro, o Independiente é bom time? Sim, é um bom time. É um time que tecnicamente é qualificado. Flamengo é superior? Sim, Flamengo é superior, mas não tão superior assim. O outro adversário será quem? A altitude, são 2.850 metros, onde acaba interferindo no rendimento dos times brasileiros que lá jogam, porque dá falta de ar, o jogador fica com receio de correr, de disparar, de dar arrancadas e faltar ar, evidentemente aí nivelam as coisas. Então, a bola começa a rolar amanhã pela Libertadores, também pela Sul-Americana, e o torcedor brasileiro aguardando ansiosamente mais adrenalina, mais emoção em campo, em jogo, porque tem brasileiros em campo, tem torcedor vibrando, tem torcedor sofrendo, e essa é a roda do futebol brasileiro. Um dia Libertadores, outro dia Sul-Americana, depois Copa Brasil, depois temos Campeonato Série A. É dessa forma, é um amontoado de campeonatos, de competições ao mesmo tempo, e é interferindo evidentemente no rendimento de muitas equipes. Essa é pelo menos a nossa opinião hoje, nesse feriado de segunda-feira, 7 de setembro. Tchau, tchau, amigos.

0: caçadores, um bando de gente enfatiotada, muito sofisticada, contando histórias de caçadores, aquela coisa, uma reunião muito elegante, chique demais. Um dos presentes descreve sua mais recente aventura na África.
1: África, África, África.
0: Já era de noite, eu tava sozinho na savana.
2: Arara!
3: Mas isso aí não era os índios da Amazônia? É, é tudo a mesma coisa.
0: Não, continuando. Já era de noite, eu tava sozinho na savana.
3: É o Tarzan, Tarzan.
0: De repente apareceu aquele leão enorme, muito grande. Pelo jeito dele, ele tava faminto. Veio andando na minha direção, daí eu peguei a espingarda, quando olhei, vi que só tinha uma bala. Ele se aproximava, veio andando, andando, quando já tava assim bem pertinho de mim, eu apertei o gatilho e nada, o tiro falhou, rapá. O leão já tava bem juntinho, quando abriu a boca e deu aquele rugido amedrontador assim, ó. Aí ao terminar o rugido, ele olha pros lados e fala calmamente: me caguei todo. Também, diz uma elegante madame, o momento, o estado de tensão é plenamente justificável, um descontrole esfincteriano. Aí diz o caçador: não, não, não, me caguei agora imitando.
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7: Neste segundo bloco, voltamos a conversar sobre cistos no ovário com o Dr. Silvio Braz da Paixão, que é ginecologista. Bom, Dr. Silvio, a gente tem a ouvinte Gleícia Pinheiro de Souza, que também tem dúvidas sobre esse assunto. Ela pede para atendermos a uma amiga dela, que ela não disse o nome, que tenta engravidar, mas não consegue. Ela quer saber se tem relação com cistos que ela teve no ovário.
8: Sim, o cisto de ovário, ele pode ser uma razão que dificulte a mulher engravidar. Nós temos uma doença chamada síndrome dos ovários policísticos. O que que vem a ser essa doença? É uma doença na qual nós temos pequenos cistos, pequenos e vários, múltiplos cistos, ocupando toda a região dentro do ovário. E esses cistos que podem acometer os ovários, eles podem impedir o período fértil da mulher, ou seja, impedir a ovulação. E aí, por consequência, dificultar uma gravidez. Mas para se diagnosticar se ela tem esses cistos que estão dificultando a gravidez, ela tem que ir ao ginecologista para que ele peça a ela um ultrassom e investigue se essa é uma possível causa para a dificuldade dela de engravidar.
7: Doutora, a retirada desses cistos poderia favorecer numa nova gestação?
8: Nesse caso específico que eu citei, esses pequenos cistos que são os ovários policísticos que eu estou citando, e a correção dele não é cirúrgica. A correção dele, na verdade, é feita com tratamento hormonal, com medicações que controlam, que restabelecem o fluxo menstrual, porque muitas vezes a mulher que tem esses pequenos cistos do ovário, elas não menstruam regularmente. Outras ficam até alguns períodos prolongados sem menstruar. Então, uma estratégia para tentar tratar e viabilizar uma futura gravidez seria, primeiro, fazer o tratamento hormonal para fazer ela menstruar com regularidade e mensalmente, e depois, no segundo momento, né, gerar com isso um ambiente favorável a que ela engravide.
7: Há casos em que é preciso fazer cirurgia para tirar os cistos, doutor?
8: Sim, há casos quando o cisto é de outra natureza. Por exemplo, às vezes um cisto é simples, assim, um cisto único que acomete todo um ovário, às vezes ele torna-se muito volumoso, e isso aí é um fator impeditivo para que o organismo o absorva. Há em muitas ocasiões que ocorrem esses cistos simples, muito volumosos, que também impedem a ovulação e, portanto, a gravidez, eles podem ser aspirados por cirurgias videolaparoscópicas e, com isso, facilitar que eventualmente a mulher, num outro momento subsequente, possa engravidar com maior facilidade.
7: Doutor Silvio, vamos atender agora um ouvinte que se queixa de falta de desejo sexual. E essa, doutor, é uma queixa muito frequente aqui no nosso programa. Vamos atender o caso agora da Ariana, que conta que tem 37 anos, é casada, tem 4 filhos. Ela diz que teve a primeira filha aos 25 anos e a mais nova há 4 anos. Conta também que não tem mais desejo sexual, que se acha completamente fria. Ela pergunta se é normal que uma mulher de 37 anos não esteja mais fazendo sexo. Pergunta se ela está doente. Conta também que às vezes tem que fingir prazer quando está com o marido dela, mas que no fundo mesmo ela não sente nada. Ela quer saber se isso é normal. Doutora, essa é uma queixa muito comum entre as mulheres.
8: É, Adriana, é uma queixa muito frequente. Uma cada 3 mulheres no Brasil apresentam diminuição do desejo sexual. As mulheres que apresentam diminuição do desejo estão na pós-menopausa, Uma das explicações que a gente pode ter para isso pode ser a questão da diminuição da quantidade hormonal, do hormônio circulante, porque a gente sabe que o hormônio feminino tem uma participação também importante na resposta sexual da mulher.
7: Qual é esse hormônio, doutor?
8: É o hormônio, são dois, na verdade. É o estrogênio, que é o hormônio feminino, e a testosterona, que embora muito mais predominante nos homens, a mulher também produz em menor quantidade. Então, a associação do estrogênio com a testosterona contribui numa parcela variável de mulher para mulher, mas contribui para ajudar na resposta sexual. Então, para essas mulheres que estão na pós-menopausa, a terapia de reposição hormonal com enfoque no estrogênio e na testosterona podem contribuir para o incremento, para a melhora do desejo sexual da mulher como um todo. Por outro lado, aquela mulher que está menstruando regularmente, que está na vida reprodutiva dela, ou seja, ela tem os hormônios circulantes satisfatórios, nós não temos como atribuir, via de regra, a questão hormonal, a diminuição do desejo. E aí nós temos que partir para investigar outras causas associadas. Existem algumas causas físicas, como a alteração da função da tireoide, que é uma glândula que a gente tem no pescoço, a diminuição da função dessa glândula pode determinar uma diminuição do desejo. O fato da mulher estar amamentando também é um outro fator desencadeante da diminuição do desejo. Por quê? Durante a amamentação ocorre o aumento de um hormônio que ajuda a produzir o leite, chamado prolactina. E esse hormônio está muito claramente associado, já segundo os trabalhos científicos, à diminuição do desejo sexual. Mas de longe, a principal razão pela diminuição do desejo sexual das mulheres ainda está nas questões psicológicas, nas questões de relacionamento, de rotina de relacionamento, ou associados também a quadros de depressão. Então, a diminuição do desejo na mulher, diferentemente da questão do homem, que é mais uma questão erétil, a questão da disfunção erétil, aquela questão mais na genitália, a questão da resposta, da diminuição do desejo da mulher é uma questão cerebral, uma questão que merece e ainda está sendo muito investigada pelos cientistas e que ainda hoje não temos uma medicação que realmente tenha se mostrado eficaz no combate à diminuição do desejo sexual feminino.
7: Pode acontecer de mulheres nesse período, nessa idade, o que vocês chamam de idade fértil, ela ter uma diminuição hormonal, doutor?
8: Os trabalhos são conflitantes com relação a isso. Alguns mostram que no período fértil ela teria até um aumento dos hormônios responsáveis pelo desejo sexual, justamente para que com isso favorecesse a fecundação, né, e a perpetuação da espécie. Então, alguns trabalhos apontam para isso, que no período fértil aumentaria o desejo, mas acontece que esses resultados não são consistentes. Há alguns outros trabalhos que não mostram nenhuma alteração hormonal que seja desencadeadora da resposta sexual durante o período fértil.
7: Mulheres que estejam com seus hormônios todos em dia poderiam fazer reposição hormonal para voltar a ter desejo sexual?
8: Não, até agora os estudos não apontam nesse sentido, porque se tem uma preocupação muito grande, porque se ela tem os hormônios circulantes satisfatórios, então não seria essa a causa da diminuição do desejo sexual dela, porque não seria o hormônio responsável, seria outros fatores. E você fazer reposição hormonal numa mulher que tem hormônios circulantes suficientes, você incorre em riscos, por exemplo, de ter um câncer na mama ou um câncer no útero por esse excesso hormonal dado por eventualmente prescrito a uma paciente.
7: Doutor, agora vamos atender uma outra ouvinte que pede para ser chamada de mulher preocupada e que também se queixa de problemas sexuais. Ela fala que não tem folga na vagina na hora da relação sexual. Conta que já foi a vários médicos e que nunca descobriram a causa. Ela diz que por isso o sexo perdeu a graça para ela. Ela diz que tem 53 anos, sente um calorão no corpo, pois ela já está na menopausa, e isso junta outras coisas, ela diz que fica muito difícil então ter relação sexual. Por um acaso, doutor, a falta de lubrificação nesse período da menopausa poderia ser a causa dessa queixa da ouvinte?
8: Muito provavelmente. Essa questão dela relatar que não tem folga, na verdade, o que acontece é que com a diminuição hormonal que acontece, né, de diminuição de estrogênio, que é o hormônio feminino que acontece com a menopausa, um dos principais sintomas clínicos que acontece é justamente a secura, o ressecamento vaginal, a falta de lubrificação vaginal. E essa falta de lubrificação durante o ato sexual vai levar o quê? Ao desconforto, à dor durante o ato. E aí, essa dor leva nesse desconforto, leva a falta do prazer, a desmotivação, e aí acaba diminuindo, dificultando o orgasmo, diminuindo o desejo sexual e gerando com isso um ciclo vicioso. Dor diminui o desejo e essa diminuição de desejo também vai motivando mais a dor ainda, porque não ocorre a lubrificação mínima.
7: O que ela pode fazer, doutor, para solucionar o problema dela?
8: Né? Isso, no caso dela, além dessa queixa da secura, ela tem a queixa dos calores. Então, certamente, ela é uma séria candidata a fazer uma reposição hormonal. Essa reposição a ajudaria no sentido de que aumentaria a lubrificação vaginal dela, diminuindo a dor e diminuiria esses calorões que ela reclama. E aí, só que para fazer essa reposição, ela precisa, antes disso, fazer alguns exames que deem a ela segurança para que ela possa fazer essa reposição hormonal. Ela deve fazer alguns exames de mamografia antes, um exame de ultrassom para avaliação dos órgãos genitais femininos, o útero e os ovários, antes de fazer uma reposição hormonal. Deve procurar um ginecologista, porque é uma séria candidata a fazer uma reposição hormonal e, com isso, debelar esses sintomas que ela refere.
7: Doutor, os lubrificantes sexuais poderiam ajudá-la na hora do sexo?
8: Podem. Eles podem ajudar na hora do sexo, sim. Eles têm um efeito ali bem circunscrito, é uma alternativa que pode se lançar, principalmente naquelas mulheres que, por alguma razão, algum motivo, não possam fazer reposição hormonal. A vantagem da reposição hormonal em relação ao uso do lubrificante, no caso dessa ouvinte, é que ele combateria não só o ressecamento vaginal, como atuaria também na questão dos calores que ela refere e também na questão do desejo sexual. Podia também contribuir, no caso dela, que já está na menopausa, para melhorar um pouco o desejo sexual, motivá-la mais para o ato sexual.
7: Bom, doutor, nosso último caso de hoje é de uma ouvinte que se identifica como Ariana do Brasil. Ela conta que foi ao ginecologista e que o diagnóstico dela foi de uma hérnia na vagina. De acordo com ela, o seu intestino está entrando na vagina. Ela conta também que às vezes sente dores no ânus e na vagina. Quando tosse muito ou quando pega algo muito pesado, ela não consegue segurar a urina. Ela conta que tem 2 filhos, mas que nenhum dos filhos foi parto normal. Os 2 foram cesariano. E o médico disse que ela tem que fazer uma cirurgia de períneo para resolver o problema dela. De acordo com o médico, a causa desta hérnia foi o excesso de trabalho pesado que ela teve ao longo da vida dela. Ela quer saber se isso é sério e se ela pode continuar a vida normalmente. Ela pede uma orientação, doutor, para saber o que ela deve fazer.
8: Certo, Adriana. No caso dessa ouvinte, muito provavelmente ela deve ter essa hérnia na vagina que ela se refere, na verdade, é o que nós chamamos de queda da bexiga, na verdade. Mesmo tendo tido partos normais, ela pode, pela própria atividade profissional que desempenhou, pelo excesso de esforço físico que fez ao longo da vida, pode acabar forçando a pelve, fazendo com que, eventualmente, a bexiga acabe se exteriorizando pela vagina e ela acha que é uma hérnia, né? Que é o intestino saindo, mas na verdade não é isso. É uma queda de bexiga. A queda de bexiga, ela ter a correção via de regra, a correção cirúrgica, e muitas vezes ela é feita justamente para poder não só restabelecer a localidade habitual dos órgãos pélvicos, mas também para combater uma coisa muito frequente associada a essa queda de bexiga, que é justamente a incontinência urinária, é a perda urinária, os pequenos esforços que cada vez acontece com maior intensidade e frequência dessas mulheres que têm essa queda de bexiga.
7: Doutor, e causa dor?
8: A dor, na verdade, a queda de bexiga em princípio não é o principal sintoma, né, associado. Eventualmente ela pode ter uma dor, porque com essa exteriorização ela pode ficar mais suscetível, mais exposta a uma infecção urinária frequente. Então a infecção urinária seria uma causa mais frequente de dor na paciente que já tem cistocélia de repetição. Mas o principal sintoma de quem tem a queda de bexiga é principalmente a perda urinária aos esforços.
7: Doutora, ela termina a carta dela fazendo um apelo para que todas as mulheres não façam como ela fez, de trabalharem com serviços pesados, os chamados serviços para homens, né? O que acontece quando a mulher carrega peso demais? O que acontece no corpo da mulher nessa hora?
8: Então, essa questão dessa sobrecarga aqui para um corpo que não está preparado, porque o homem é muito mais preparado para peso do que mulher. Então, no caso da mulher, isso força muito a região pélvica, podendo favorecer a queda da bexiga, a queda do próprio útero também pode acontecer, fragiliza esses ligamentos, causa muito problemas de coluna, né? Essa parte osteomuscular da mulher fica bastante afetada, ela tem maior tendência a ter hérnia de disco. Ela pode ter, durante a menopausa, aqueles sintomas que surgem de dor articular com a menopausa, enfim, eles podem se tornar mais intensos, mais significativos nessa fase da vida da mulher. Então, o que a gente orienta é que, na verdade, na medida do possível, a mulher evite essas situações que gerem estresse ao corpo físico, respeite os limites do próprio corpo e procure desempenhar atividades, se for possível, que respeitem o fato dela ser mulher e, portanto, ser menor preparada para essas atividades que exigem maior preparo físico.
7: Doutor Silvio, muito obrigada pela sua participação aqui no nosso programa mais uma vez.
8: Eu que agradeço, Adriana.
7: Você acabou de ouvir o programa Pergunte ao Doutor. Hoje conversamos sobre saúde da mulher com o Dr. Silvio Braz da Paixão. Pergunte ao Doutor. Produção e apresentação, Adriana Carla Aragão. Áudio, Josevaldo Souza.
6: Acabamos de apresentar Pergunte ao Doutor. Você pode sugerir temas pelo telefone 0800-6122-11. 0800-6122-11. 10 horas e 58 minutos.
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Aquele abraço, torcida brasileira sintonizada na CES FM, Libertadores da América, Sul-Americana, terça-feira, dia de jogo. A bola não para, times brasileiros saem da Copa do Brasil, pulam para a Série A, agora na Sul-Americana e Copa Libertadores da América. Nessa terça-feira, nós teremos o Vasco da Gama jogando contra a equipe do Santa Fé. Jogo fora de casa, jogo difícil, evidentemente. O Vasco terá um compromisso complicado, vai jogar com regulamento debaixo do braço, porque esse é o jogo da ida. Na volta será no São Januário ou Maracanã, provavelmente São Januário. O time do Vasco com alguns problemas, os desfalques, principalmente do Colídio, o Andrés Gomes e o Adson. São três jogadores que não estarão em campo na partida de hoje. Em compensação, o treinador do Vasco, Emanuel, vai poder contar com uma novidade. É o Marino Inestrosa, jogador que foi contratado, tem potencial, vem treinando, entrando em ritmo de jogo e já deverá aparecer escalado hoje contra o Santa Fé. Jogo difícil? Sim. O Vasco está bem nessa Copa Sul-Americana, vem fazendo boas partidas, conseguindo bons resultados, ao contrário daquilo que vem acontecendo com o time na Série A do Campeonato Brasileiro, onde é quase vice-lanterna, está na 17ª colocação, apenas atrás ali do Remo e da equipe da Chapecoense. Mas o fato é que nessa Sul-Americana o Vasco vem bem e sabe que jogando fora de casa contra o Santa Fé precisa fazer um resultado para não ter que reverter resultado negativo no Rio de Janeiro em São Januário. Então, é importante até mesmo beliscar um empate, por isto mesmo, o treinador Emanuel vai entrar em campo com o time jogando ali com três volantes, 7, 8 homens atrás da linha da bola e buscar os contra-ataques rápidos, principalmente com Marino Inestrosa, que é um jogador de velocidade, é um jogador de habilidade e bom finalizador. Ele deve aparecer escalado hoje, até porque o Vasco tem alguns desfalques sérios em termos ofensivos. Falando de Libertadores da América, hoje também temos jogo e no Maracanã. O Fluminense do Marcão, que vem bem, o Marcão vem aí com uma boa trajetória.

0: contra Independiente del Valle, jogo fora de casa, altitude de Quito, 2.900 metros de altitude, isso aí pesa sim, influencia no rendimento do time. E a equipe do Flamengo está anunciando a contratação do jovem atacante argentino Joaquim Freitas e também chega para compor o setor ofensivo da equipe rubro-negra. Flamengo hoje divulgou a liberação de Cebolinha, pode ir para qualquer clube, está aberta para negociação, e até hoje o torcedor fica meio cabreiro. O que teria acontecido com Cebolinha que a diretoria quer se desfazer dele de qualquer forma? Algum problema disciplinar? Porque tecnicamente o Cebolinha, quando entrava no time do Flamengo, entrava bem, jogando pelo lado esquerdo, fechando na diagonal, fazendo até alguns gols importantes, e de repente o Flamengo não quer mais o Cebolinha, tá aí colocando à disposição, pode levar de graça, enfim, é muito estranho o que vem acontecendo com o jogador Cebolinha, pelo menos esta a nossa opinião, no dia de hoje, nessa terça-feira de Libertadores, de Sul-Americana, que o torcedor vai acompanhar atentamente, vendo na TV e torcendo evidentemente. Tchau, tchau, amigos.
1: E a hora certa. 11:05. 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

Estamos chegando, meu Brasil! Cheguei chegando! Cheguei chegando na melhor programação. É o programa Rádio Escuta, que chegou pra tocar e trazer um sucesso. Um sucesso melhor do que o outro, sem sombra de dúvida. Por aqui, Wilson Meirelles, pra te fazer essa

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0: 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O Dia do Cliente é uma oportunidade para o consumidor aproveitar promoções com descontos especiais e também ganhar muitos brindes como agradecimento à sua fidelidade.
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2: Voltei pra falar do Péricles. Essa é a notícia pra reforçar o seu feriado e você ficar mais contente. Péricles será uma das atrações do Rock in Rio, levando ao palco um espetáculo inspirado e lendário. O cantor prepara um show diferente do repertório tradicional, homenageando grandes nomes da música negra internacional, como Stevie Wonder e Smokey Robinson. A proposta promete ser uma das apresentações mais elegantes do festival. Conhecido por sua voz marcante e pela trajetória brilhante no pagode, Péricles mostra mais uma vez a sua versatilidade ao participar de um dos maiores eventos sociais do mundo. É aguardar o Rock in Rio, não é? Fique ligado. Amanhã eu volto com mais notícias do mundo da música. Até lá, tchau.
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4: O melhor do sucesso na melhor programação é o programa Rádio Escuta. E aí, tá curtindo? Participando nessa programação maravilhosa. Um abraço pra você ligado em qualquer lugar do Brasil e do mundo também, através do sistema, através do site, né? Através do aplicativo. Todo o pessoal curtindo a nossa programação, né? Hoje a tecnologia está muito a favor da nossa programação e ao favor de você que é ouvinte e adora estar aqui ligadinho no programa Rádio Escuta.

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0: O melhor do sucesso, Gustavo Lima, Bala Alojada. E aí, curtiu?
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2: Horas e 41 minutos.
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transformação aconteceu na vida do Diogo Defante, que mostrou antes e depois após retirada de tumor. Quase entrei em depressão, disse ele. Transformação. O Diogo Defante revelou o motivo por trás da mudança no corpo que chamou a atenção dos seguidores. Aos 35 anos, o comediante mostrou o registro do antes e depois e revelou que engordou após usar corticoides durante o processo de remoção de um tumor benigno na pálpebra em 2024. Segundo ele, a fase afetou tanto o físico quanto o emocional, mas agora ficou para trás. Recuperado e focado nas atividades físicas, Defante também se preparou e subiu ao palco do Rock in Rio. Que espetáculo, né, esse cara? E ele disse o seguinte: depois

vários contratos de trabalho. Nunca deixo claro essas coisas aqui, porque prefiro deixar tudo leve, né, vindo de mim para vocês. Mas talvez isso sirva de inspiração para alguém. Não adianta ir atrás dos nossos sonhos sem preparar o corpo e a mente para os dias ruins. Voltei e com o dobro de vontade. Até o melhor show da minha vida no Rock in Rio aconteceu. Aí no palco Super 9 teve rock. Que com o cardio em dia, disse o nosso queridíssimo Diogo Defante. Que bom, né? Recuperado, focado nas atividades físicas, como ele mesmo disse, né? E é isso.

E aí, meus amigos, eu já estou de volta por aqui na melhor programação. E você tá participando? Conta pra mim. Mande áudio, mande sua mensagem para nossa programação ficar melhor. Por isso que eu sempre falo, né? Você também participa. Manda aí, oi, Wilson, eu tô aqui, ó, na melhor programação com o programa Rádio Escuta tocando.

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0: Deus é mais e a saudade inconveniente aqui no nosso programa Rádio Escuta, não sai daí, já já que eu tô de volta.
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2: Onze horas e 59 minutos.
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uma hora a gente tem que dizer assim, tchau Brasil, obrigado pelo carinho, pela sua audiência. Vem aí, mais um campeão de audiência, não saia da sintonia e eu retorno na nossa próxima edição, se Deus nos permitir.

0: Olá, Brasil, está no ar o Central de Notícias e vamos aos destaques desta hora. Órfão de mulheres vítimas de feminicídio tem direito à pensão de um salário mínimo. O benefício é voltado a filhos de dependentes menores de 18 anos, sejam filhos biológicos, enteados, crianças e adolescentes, sob guarda, tutelados, que comprove dependência econômica em relação à vítima. Também tem direito crianças e adolescentes acolhidos pelo Estado, filhos de dependentes de mulheres transgênero, vítimas de feminicídio. Para ter direito à pensão, a renda familiar por pessoa deve ser igual ou inferior a um quarto do salário mínimo, que corresponde atualmente a R$405,25 por pessoa. Se for mais de um filho ou dependente, o valor de um salário mínimo é dividido igualmente entre os beneficiários. E a Anvisa autorizou a importação de um medicamento em fase de testes para o tratamento do influencer Lito Souza, que tem a doença de Creutzfeldt-Jakob.
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0: E a gente começa a Agenda do Rádio hoje, dia 8 de setembro, Dia Internacional da Alfabetização. Hoje também é o Dia Mundial da Fisioterapia, o quanto é importante, né? Fisioterapia e também a alfabetização. Muito importante a gente lembrar essas datas comemorativas. Fernanda Abreu tá apagando velhinhas hoje, cantora e compositora brasileira. Tem a Leandra Leal, também atriz. Daniela Hipólito, atleta brasileira de ginástica olímpica. Ex-atleta, na verdade, não é? A Daniela Hipólito, ela nasceu em 1984 e ela teve um trabalho belíssimo na ginástica artística aqui no nosso país. Em 8 de setembro de 2018, falecia a jornalista Graça Araújo, na cidade do Recife. Além de trabalhar na TV, também foi apresentadora na Rádio Jornal, também no Sistema Jornal do Comércio de Comunicação. Em 1936, durante o governo de Getúlio Vargas, ocorria a criação do Tribunal de Segurança Nacional Nazifascista, por natureza e composição, criado especialmente para julgar os revoltosos do Levante de 1935 no Brasil. E em 1943, a BBC de Londres anunciava oficialmente a rendição da Itália na Segunda Guerra Mundial. Em 2007, o mundo perdia o tenor italiano Luciano Pavarotti. A Agenda do Rádio volta amanhã com muito mais pra você. Até lá!
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0: É claro que o assunto não poderia deixar de ser. Foi um episódio envolvendo o ator João Vitor Gonçalves. Mas, Canas, tudo já foi dito. Evidente. Acredito que tudo tenha sido dito, mas é importante a gente sublinhar que esse episódio aí mostra o quanto nós estamos distanciados daquilo que nós pretendemos um dia que o Brasil seja. Um Brasil igualitário, que respeite as diferenças. Porque é muito cômodo você respeitar quem é igual a você. Mas quem é diferente às vezes incomoda. Incomoda por quê, hein? Por quê? Por que será que determinadas situações, determinadas diferenças incomodam você? É uma coisa mal transada dentro de nós. Porque quem tem amor para dar, ama incondicionalmente. Não importa o gênero, não importa o credo, não importa a cor. Agora, se você é mal transado, você faz questão de acabar com aquilo que é diferente de você. Porque de repente é melhor que você. E você não aceita isso. Ou então você esconde a sua verdade. E aí, todos nós é que devemos pagar essa conta. Você não tem que botar na conta de ninguém. Esse episódio do João Vitor Gonçalves, eu não vou entrar em detalhes, por quê? Porque todo mundo já sabe, mas envolve um tal de GH Hill, um streamer, que diz que estava gerando conteúdo para o seu entretenimento. Desde quando praticar bullying? Desde quando ridicularizar a pessoa? Desde quando pisar numa pessoa é entretenimento? As pessoas falam muito em homofobia nesse caso aí. Eu acho que foi muito mais bullying do que homofobia. Porque o negócio é o seguinte, era a calça do cara. O grande gatilho dessa palhaçada toda que essa gente aí, que estava com o streamer GH Hell, o grande gatilho foi a calça do cara. Nós não gostamos da calça do cara. E o que você tem a ver com isso? Não gostou? Não gostou. É o direito seu. Eu também não gosto de muita coisa, mas cala a minha boca. Agora, se me perguntarem, você gostou? Não. Mas é um não sem aquela bagagem de intolerância, que aí se confunde também com homofobia, a partir do momento em que o João Vitor é gay. Então fica uma mistura de sentimentos menores envolvendo uma pessoa que estava chegando no Rock in Rio para se divertir, para extravasar. E quantas pessoas mais excêntricas estavam no Rock in Rio? Rock in Rio é palco, sim, de moda, de ousadia, de irreverência. A gente vê de tudo no Rock in Rio. Todas as tribos, todos os gêneros estão lá. Mas escolheram o Livinho, o ator João Vitor Gonçalves, por quê? Porque ele estava ali chegando sozinho, já dentro do espaço do Rock in Rio. Aquelas grades ali sinalizavam o passo a passo para ele chegar lá dentro. O táxi parou lá e ele seguiu. E aí estava esse bando de cretinos filmando daquela maneira debochada, escrota, criminosa, um cidadão que ousou transgredir o que? A moda. Essa semana eu estava dizendo de negócio de cueca de renda, usaria cueca de renda tranquilamente, quero ver quem é que vai botar o dedo na minha cara. Eu pago as minhas contas, cheguei onde cheguei por mim, respeitando os outros, sem pisotear ninguém. Agora, se eu quiser usar cueca de renda, eu uso, ninguém tem nada a ver com isso. Ah, mas eu não gosto. Então não goste, você continue usando lá a sua cueca de algodão. Não é que eu também vá usar cueca de renda, não. Eu estou dando um exemplo, perguntaram, você colocaria uma cueca de renda? Sim, só que eu não vou usar cueca de renda, aquilo deve espetar, deve ser uma coisa desagradável. Não deve ser muito confortável aquilo. Eu gosto de cueca de algodão, nem sintética, porque sintética dá uma reação, assa tudo. Coisa horrorosa. Mas enfim. Então, eu queria chamar a atenção desse streamer, porque ele tem uma linguagem de bandido. Não é linguagem de comunidade. E aí eu entro com o MC Livinho, que foi criado também em comunidade e que se superou, venceu as dificuldades, porque vamos colocar dentro dos nossos corações de que quem mora em comunidade é gente do bem. Porém, por razões que a gente conhece, todas elas, essas pessoas se tornaram reféns de uma outra situação paralela, da qual são todos vítimas. Então, eu estava vendo ontem a Dança dos Famosos com o Livinho, e aí fui, pô, esse cara dança muito. Aí, qual é o histórico do Livinho? MC, né? Funk, sim, funk. E funk daqueles ousados. O primeiro sucesso dele foi Mulher Kama Sutra. Você já pensou? O que letra deve ser isso? Mulher Kama Sutra. Kama Sutra, para quem não sabe, é um livro que ensina, é uma coisa de outra cultura. Eu acho que veio da Índia. Eu acho que o Kama Sutra veio da Índia. E qual é o objetivo desse livro? É mostrar posições sexuais. Essa Índia, coitada, que tá naufragada aí, né? É a bola da vez da tragédia climática. Ela lá atrás ensinava as melhores posições sexuais. Passa assim, passa. Tinha uns desenhos explicativos. E ele gravou lá Mulher Kama Sutra. Um proibidão. Pode ser irreverente, mas era um proibidão. E aí, ao mesmo tempo, Livinho, que teve problemas familiares, aprendeu a tocar violino na igreja. Livinho frequentava a igreja. Olha só que bacana, olha a formação. O violino acabou sendo a porta de entrada para a música. E esse cara passou por várias situações, resolveu inclusive em determinado momento fazer uma pausa. Por quê? Porque ele estava percebendo que a sua saúde mental não estava legal, nem a física. Então, ele nasceu em comunidade, quando esse babaca aqui, esse aí que estava perseguindo o ator, nasceu. Como você nasceu. Mas você não sai por aí fazendo isso. Agora, aquela linguagem é uma linguagem bandida. Não é uma linguagem da comunidade. A comunidade usa gíria, mas ali tem a formação das frases, a forma como ele se expressa. Pelo amor de Deus, isso é uma outra escola. Então, eu queria dizer o seguinte. Hoje, vamos refletir junto, não vou fazer pergunta, não vou fazer nada. Vou apenas dizer, vamos nos conectar?
1: Conecta aqui. 980188880.
0: Então é isso. O que que você achou desse episódio? Mas você pode pensar o que você quiser pensar e dizer o que você quiser dizer. Nós estaremos ouvindo você. Não tem pergunta hoje. É a sua opinião. Tá? E eu aguardo você.

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1: Eu não sei como é que uma pessoa consegue roubar 22 peças de picanha. Enfiou onde? 22 peças de picanha. Tá bom, levou duas ou três. Tá. Eu também acho um absurdo, né? Mas 22 peças, essa adolescente, uma moça, né? Levou 22 pedaços de picanha. Vamos saber onde. É, ele vai atualizar onde é que ela colocou essas picanhas todas. Porque isso é um fenômeno, essa mulher. É, Gustavo Santiago, muito boa tarde.
2: Muito boa tarde para você, Canásio. Olha, foi com a ajuda de um comparsa, enfiou naquelas sacolas de supermercado, sabe? Aquelas sacolas ecológicas, gigantes. Ela conseguiu despistar o gerente de um supermercado. Essa adolescente de 17 anos, suspeita de furtar esses produtos no supermercado do centro de Nova Iguaçu, foi apreendida por agentes do programa Segurança Presente.

0: segundo os agentes, a equipe fazia um patrulhamento pela região quando foi avisada por um fiscal do estabelecimento sobre o furto. Os policiais foram até o local e conseguiram abordar a adolescente. Com ela, foram encontrados 25 produtos, avaliados em quase R$3.000. Entre os itens recuperados estavam 22 peças de picanha bovina, além de um creme de avelã e dois talcos infantis. A adolescente foi levada para a delegacia de Nova Iguaçu, onde foi registrado um termo circunstanciado por ato infracional, análogo ao crime de furto, e após os procedimentos, ela foi liberada e entregue, então, ao responsável legal, ou seja, aos pais dela, Canásio.
1: Obrigado, Santiago. Quer dizer, ah, coitada, ela tava com fome. Eu sei qual é a fome dela, tá? Você roubar 25 peças, artigos de um supermercado, sendo 22 picanhas, amêndoas ou nozes, sei lá. O que ela vai fazer com amêndoas ou nozes? Que fome é essa que vai se satisfazer com amêndoas ou nozes? E o talquinho vai passar onde? No bumbumzinho dela? Então é isso mesmo, agora menor, né? Ah, tadinha, né? Vamos aprender, vamos dar uns conselhos e vamos soltar.

0: cliente é comemorado no dia 15 de setembro no Brasil. A data homenageia os clientes com o objetivo de estreitar as relações entre o comércio e o consumidor. Além de agradecer o cliente, muitas empresas, nessa data, realizam grandes promoções com descontos especiais e também distribuem brindes. Segundo relatos, o Dia do Cliente foi comemorado pela primeira vez em 2003, no estado do Rio Grande do Sul. A criação foi de um especialista em marketing e recursos humanos.
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2: Pontualmente, segundo, boa tarde, Zé Fabiano.
3: Boa tarde, Canásio.
2: Foi ao Rock in Rio?
3: Não fui, mas tem ingresso para dia 13.
2: É, mas é ingresso para, plastificado, né?
3: Não, esse eu fui, é daquilo do aplicativo, né?
2: Eu sei, mas com a chuva que tá rolando lá,
3: entendi,
2: né?
3: Ah, entendi. É verdade.
2: Tem que ser plastificado, senão estraga.
3: Vou ver Ivete Sangalo e Joelma. Mas é verdade.
2: Notícias.
3: Polícia prende liderança da milícia da Zona Sudoeste.
4: A Polícia Civil prendeu o criminoso Fabrício Ferreira Godoy, apontado como ex-braço direito do chefe da milícia na Muzema, em Rio das Pedras, na Zona Sudoeste. O bandido exercia uma posição de destaque na organização, ao lado de Marcos Vinícius dos Santos, o Fininho. Segundo as investigações, a estrutura chefiada pelo suspeito mantinha conexões com milicianos que controlavam outras áreas, como Campinho. Os agentes da delegacia de Bom Sucesso localizaram o criminoso em um imóvel na freguesia e efetuaram a prisão. Contra ele foi cumprido um mandado de prisão pelo crime de organização criminosa.
5: A concessionária Águas do Rio informou que as chuvas que atingiram a região metropolitana nas últimas horas provocaram impactos no abastecimento de água em municípios da Baixada Fluminense. Como medida preventiva, a operação do sistema Acari foi interrompida. A paralisação pode afetar o abastecimento em áreas de Belfor Roxo, Duque de Caxias, Japeri, Nova Iguaçu e Queimados. Equipes da Águas do Rio estão monitorando as unidades. Com a retomada da produção, o abastecimento será normalizado gradualmente. Técnico do Vasco decide poupar jogadores para o jogo da Sul-Americana.
6: O técnico Pedro Emanuel decidiu poupar Cuesta, Andrés Gomes e Adson na partida contra o Santa Fé pela Copa Sul-Americana. Além dos poupados, Thiago Mendes também não vai estar em campo, já que vai cumprir suspensão. E Colídio não está inscrito na competição, também está fora desse jogo.
5: Agora na Rua Santa Luzia, no centro do Rio, céu nublado, temperatura de 19 graus.
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Aquele abraço, torcida brasileira sintonizada na CES FM, Libertadores da América, Sul-Americana, terça-feira, dia de jogo.

0: do Vasco, Emanuel, vai poder contar com uma novidade. É o Marino Inestrosa, jogador que foi contratado, tem potencial, vem treinando, entrando em ritmo de jogo e já deverá aparecer escalado hoje contra o Santa Fé. Jogo difícil? Sim. O Vasco está bem nessa Copa Sul-Americana, vem fazendo boas partidas, conseguindo bons resultados, ao contrário daquilo que vem acontecendo com o time na Série A do Campeonato Brasileiro, onde é quase vice-lanterna, está na 17ª colocação, apenas atrás ali do Remo e da equipe da Chapecoense. Mas o fato é que nessa Sul-Americana o Vasco vem bem e sabe que jogando fora de casa contra o Santa Fé precisa fazer um resultado para não ter que reverter resultado negativo no Rio de Janeiro, em São Januário. Então, é importante até mesmo beliscar um empate, por isto mesmo, o treinador Emanuel vai entrar em campo com o time jogando ali com três volantes, 7, 8 homens atrás da linha da bola e buscar os contra-ataques rápidos, principalmente com Marino Inestrosa, que é um jogador de velocidade, é um jogador de habilidade e bom finalizador. Ele deve aparecer escalado hoje, até porque o Vasco tem alguns desfalques sérios em termos ofensivos. Falando de Libertadores da América, hoje também temos jogo e no Maracanã. O Fluminense do Marcão, que vem bem, Marcão vem aí com uma boa trajetória como técnico interino. Fluminense pega o Platense da Argentina. O Canobbio é o grande desfalque do jogo de hoje. Ele cumpre suspensão e o Marcão terá aí dificuldade, evidentemente, para encontrar um substituto à altura, porque o Canobbio é de extrema importante no esquema do treinador Marcão do Fluminense. O Marcão, como detalhe, tem 3 vitórias, 2 empates, 5 partidas. Então ele está invicto no comando tricolor. E o clube anunciou a contratação do atacante equatoriano Anthony Valencia, de 23 anos, que estava no Royal da Bélgica e vestirá a camisa 14 do time tricolor. Falando ainda de Libertadores da América, na quinta-feira tem Flamengo. Flamengo joga contra o Independiente del Valle, jogo fora de casa, altitude de Quito, 2.900 metros de altitude. Isso aí pesa sim, influencia no rendimento do time. E a equipe do Flamengo anunciando a contratação do jovem atacante argentino Joaquim Freitas e também chega para compor o setor ofensivo da equipe rubro-negra. Flamengo hoje divulgou a liberação de Cebolinha, pode ir para qualquer clube, está aberta para negociação, e até hoje o torcedor fica meio cabreiro. O que teria acontecido com Cebolinha que a diretoria quer se desfazer dele de qualquer forma? Algum problema disciplinar? Porque tecnicamente o Cebolinha, quando entrava no time do Flamengo, entrava bem, jogando pelo lado esquerdo, fechando na diagonal, fazendo até alguns gols importantes, e de repente o Flamengo não quer mais o Cebolinha. Está aí colocando à disposição, pode levar de graça, enfim, é muito estranho o que vem acontecendo com o jogador Cebolinha. Pelo menos esta a nossa opinião no dia de hoje, nessa terça-feira de Libertadores, de Sul-Americana, que o torcedor vai acompanhar atentamente, vendo na TV e torcendo, evidentemente. Tchau, tchau, amigos.
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2: Faltou dizer nessa história toda do ator João Vitor Gonçalves, que foi vítima do streamer GH Hill, que ele depois, o streamer, se fez de vítima, disse que a intenção não era aquela, todo mundo caiu de pau, os haters, e aí hoje começou a chorar, tava chorando, não acredito, tem uma lágrima daquelas, tem lágrima que não me convence, né? Eu fico até com raiva, porque é lágrima de crocodilo. E aí, eu não fiz por mal, olha aqui, quem não quer se queimar, não brinca com fogo, meu querido streamer GA Real. Como é que se fala o nome desse cara? Sei lá, nunca tinha ouvido falar desse cara. Nunca, mas ele produz. Aquilo tudo estava sendo mostrado ao vivo. quer dizer, aquela tristeza de humilhação de um ser humano sendo motivo de entretenimento, tudo tarado, tá entendendo? Vamos ouvir o que, que as pessoas estão dizendo a respeito disso. Primeira.
3: Boa tarde, Canásio, que é o Wagner de Santa Cruz. Eu também sou

0: crias de comunidade. Com certeza o que esse rapaz fez aí foi uma coisa muito chata e muito desrespeitosa. Não justifica. Ele cometeu vários crimes. Ele tem que ser punido por isso. Tem que se respeitar. Cada um tem o seu direito de escolher o que quer ser ou deixar de ser. Desde que seja do bem. Um abraço. Boa tarde para todos.
1: Obrigado, Wagner. Isso mesmo. Mais um.
2: Boa tarde, Roberto Canásio, que é o Luiz Henrique, o seu ouvinte número um. Canásio, esse assunto já se tornou, como é que eu posso te dizer, meu amigo? Se tornou, enfim, uma coisa normal.
1: Não.
2: Né?
1: Não.
2: Eu particularmente, eu sou gay e eu não me incomodo se alguém me chamar disso, aquilo outro. Se disserem do jeito que eu estou vestido, que não está agradando, que não está agradando, enfim. Para mim é diferente. Eu tenho que ser o que eu sou e eu tenho que agradar é a mim. Quer dizer, o que as pessoas acham, deixa de achar de mim, paciência. Entendeu? Gostou? Gostou. Não gostou? Paciência, que se lasque. Querido, boa semana, beijo no seu coração.
1: Bom, tem várias leituras, Luiz Henrique. Quer dizer, isso virou rotina comum? Não, isso não pode virar. Bala perdida jamais poderá virar lugar comum no Rio de Janeiro. E já virou. E isso não pode. Tanto uma quanto outra são crimes. E outra coisa, se a pessoa não gosta, é um direito dela. Ninguém está discutindo isso agora. Você não pode hostilizar porque você vê nela uma coisa diferente daquilo que você imagina, que você criou. Obrigado, Luiz Henrique. Mais uma.
3: Fala, Roberto Canásio, que é o Carlos de Belfort Roxo. Roberto Canásio, sobre esse rapaz aí, ele tentou se justificar, mas ele viu que ele estava tão errado, que não teve nem jeito. Então, eu tava vendo a rede social dele, e ainda ele fez coisa pior do que isso aí. Tá entendendo? E ele tem uma gira muito feia. Entendeu? Não é porque a gente mora na favela que a gente tem que ser mal educado, sem educação. Entendeu? Eu fui nascido e criado numa comunidade, Honório Gurgel, Rocha Miranda. E eu jamais eu fui desse jeito. Minha mãe sempre me deu educação.
1: Claro.
3: Respeitar até o próximo, tá bom? Então é isso, Roberto Canásio, integrante da Comitur.
1: Então é isso, eu não preciso viver em comunidade para saber, mas eu frequento comunidade, sei qual é. Educação, gente, educação nivela por cima em qualquer lugar. Pode ser comunidade, pode ser terra indígena, pode ser. Terra indígena é complicado com a educação, a cultural, o índio, sei lá, mas hoje em dia a gente vê que realmente o índio está totalmente aculturado, né? Ele se integrou, né? Aos homens brancos, dos indígenas. Eu não posso nem mais falar índio, porque é politicamente incorreto. Os indígenas. Então isso é muito confuso, mas uma coisa é certa: educação nivela por cima.
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1: Olha, quem é que conhece o Maurício Alberto Kaiser, mano? Ninguém, né? Não, ninguém conhece. Nasceu em São Paulo, dia 7 de setembro de 1951. Dica boa? Não, você continua sem conhecer o Maurício Alberto. Ele é descendente de franceses, austríacos, e se tornou conhecido em mais de 50 países, tá? Ele é brasileiro, nascido no Brasil, ascendência francesa e austríaca. Mas se eu tocar essa música aí e disser o nome dele, todo mundo vai saber, ó. Maurice Albert, She's My Girl. Hoje 75 anos, hein? Parabéns, Maurice Albert.

0: música datada, né?
1: Essa música hoje não faria sucesso nenhum.
0: Engraçado. Mas ela estava inserida num contexto onde não tinha funk, não tinha essa coisa, né? Enfim, essas transformações musicais. Estava tudo inserido num contexto romântico. Todo mundo cantava romântico. Então essa música, dentro desse contexto, nessa época, foi um estouro. A coisa virou, ficou meses nas paradas de sucesso. Hoje tá fora de moda, engraçado, né? Mas pra mim ela tá sempre no meu coração e na minha lembrança. Morris

galera, chegando no Central Esportivo, hoje, terça-feira, 8 de setembro de 2026. É hora das informações do esporte. Série A do Campeonato Brasileiro. Vitória bate o Grêmio, encerra jejum e ganha fôlego no Brasileirão. Pela Série C, Brusque vence Paysandu e assume a liderança do Grupo C do quadrangular decisivo.

Ontem tivemos um jogo pela Série A do Campeonato Brasileiro. O Vitória encerrou uma sequência de 4 derrotas seguidas ao bater o Grêmio por 1-0 na noite de ontem, no desfecho da 26ª rodada no Barradão. O rubro-negro baiano aproveitou com a cobrança de escanteio no segundo tempo para anotar o seu gol com René e ganhar fôlego na luta contra o rebaixamento. Com o resultado, Vitória foi a 32 pontos e subiu para a 11ª posição. O Grêmio continua na 15ª colocação com 28 pontos, 3 a mais que o Vasco, clube que abre a zona de rebaixamento. Já pela Série C do Campeonato Brasileiro, o Brusque surpreendeu o Paysandu em Belém, arrancando uma vitória por 2-1, garantindo os 3 pontos e a liderança do grupo C do quadrangular de acesso. JP Martins e Marlisson abriram vantagem para os visitantes. Massinho diminuiu, mas parou por aí. Na segunda rodada, o Paysandu atua no próximo domingo em Araraquara, enfrentando a Ferroviária na Arena Fonte Luminosa às 16h. No mesmo dia, 18h30, o Brusque recebe a Inter de Limeira na Arena Simon. Da sala de redação, Manuel Silva, aqui no Central Esportivo.

0: também um recado para esse streamer que tentou virar o jogo contra o ator João Vitor Gonçalves, dizendo que ele também praticou o crime de racismo. Não praticou, não. Ele se sentindo acuado e com medo, vocês fazendo aquela barbaridade, a reação dele foi o quê? O que que poderá acontecer a partir daí? E não importa se eram pretos, poderiam ser brancos, poderiam ser pardos, poderiam ter a cor que tivessem. Pessoas que são capazes de agir dessa maneira, de repente, podem continuar, prosseguir e se aproveitar da situação. Então não teve nenhum tipo de racismo, ele ficou com medo do que poderia acontecer. Ah, porque eu sou preto, não tem nada a ver, você podia ser verde, entendeu? Isso aí é desculpa esparrapada, querendo reverter o jogo, e não tem possibilidade de reversão, não, porque você realmente caiu condenado pela opinião pública. Eu não vi ninguém defendendo esse cara aí, ninguém. Vamos ouvir os ouvintes.
1: Boa tarde, Canásio, André de Santíssimo. Canásio, eu escutei um pouco na a Benito falando. Rapaz, tem que ter punição mesmo, não tem que se sentir confortável em querer ridicularizar o menino e coagir e assustar igual ele fez, não, pô. O cara bota a calça que ele quiser, balonê, ele foi fazer graça, querer ser o gostosão, depois ainda quis se vitimizar sobre racismo. E tá querendo inverter os papéis. Eu vi um vídeo dele no TikTok, aí na rede social. Ele querendo inverter, pô. Pelo amor de Deus, pô. Tem que assumir, tem que sentir, pô. Pra outros ver e não se sentir à vontade de querer ridicularizar o outro, pô.
0: Com certeza.
1: Pô, deixar o outro ser feliz do jeito que o outro gosta, claro, de ser. Claro. Um abraço, André de Santíssimo.
0: O André de Santíssimo, você não é um estilista, ele é um profundo conhecedor de moda, porque ele, inclusive, definiu a calça do João Vitor. É estilo balonê. Quer dizer, então você vê que hoje é isso. Qual é o problema? Qual é o problema do macho chegar? O macho não, o homem, né? Porque senão eu vou no discurso macho alfa. Mas qual é o problema do cara chegar e dizer assim, a calça do cara era uma calça balonê? Tem alguma coisa? Pega alguma coisa? Não pega nada. Entendeu? Muito bem, André. Você tem, assim, esse bom gosto apurado, esse sentido estético. É, muito bem, mais um.
2: Vou até ficar dançando na maca fria sobre essa situação aí desse cara aí. É pior que o povo da Embolve com esse tipo de gente, né? Tipo de gente que acha bonito o que faz pra ganhar dinheiro, e muita gente segue tipo de gente assim ainda. Um abraço.
0: Ô César, não se esqueça, tem gente que filmava ao vivo tacar fogo em mendigo, dar paulada em cachorro. Tem gente que faz isso. Por quê? Porque tem gente que consome isso, é a mesma coisa que o tráfico. Por que que o tráfico cresce? Porque cresce o número de usuários. Por que que existe esse tipo de diversão mórbida, perversa, criminosa? Porque tem gente tarada que quer ver isso, que acha isso um espetáculo. Gente deformada, desconstruída. Entenderam? Eu fico revoltado com isso. Não pode, gente. Isso não pode cair na banalidade. Que negócio é esse? Mais um.
3: Canásio, é Rita de Nilópolis. Te amo, tudo de bom pra você, mas eu tenho vergonha alheia, sabe? Eu não tenho, é uma tristeza de ver um ser humano chegar a um ponto desse no ano de 2026, sabe? Em ano nenhum, em dias nenhum. É ridículo isso, é muito ridículo.
0: Ela está muito revoltada, ela está emocionada, e eu percebi que ela não tinha condições de falar. É isso, entendeu? Então, para a gente fechar, é o seguinte: isso não pode ser banalizado, mas tem que ser assim. Se a gente começar a se habituar com a deformidade, estaremos todos perdidos. Agora você vê, né? Mulher não faz mais fofoca. Quando você vê mulher lá junta, lá, terapia coletiva. E aí elas estão me dizendo que a calça não é. André, você errou, querido. A calça não é balonê. É tipo Aladdin. Ui, eu vou te contar. É inacreditável. Essas mulheres todas agora ficam fazendo terapia ocupacional. Assim, sabe o que é bom fazer? Eu não aguento. Você está com a fim de ligar telefone e nada, eu também não faria, não.
4: Uma hora 11:24.
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7: 8 de setembro de 2026. Lula reúne chefes dos três poderes no 7 de setembro. Justiça manda ICL retirar conteúdos sobre Nicolas e Vorcaro. Eu sou Ailton Moreno e o Rádio Notícias está no ar.
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0: participou do desfile de 7 de setembro em Brasília ao lado dos presidentes dos outros dois poderes. Estiveram presentes Edson Fachin do Supremo Tribunal Federal, Davi Alcolumbre do Senado e Hugo Mota da Câmara. A cerimônia ocorreu em meio à crise institucional que envolve o STF e repercussões do caso Banco Master. Parte do público recebeu Lula com gritos de apoio e pedidos pelo fim da escala de trabalho 6x1. Também foram ouvidos gritos de sem anistia. O diretor-geral da Polícia Federal, Andrei Rodrigues, e o advogado-geral da União, Jorge Messias, também participaram do evento. A Justiça Eleitoral de Minas Gerais determinou a retirada de uma reportagem e 5 publicações sobre um áudio enviado pelo deputado Nicolas Ferreira a Daniel Vorcaro em março de 2025. A liminar atendeu parcialmente a um pedido do parlamentar que contestou a afirmação de que teria chamado Vorcaro de lindão. O juiz entendeu que, no áudio, Nicolas se refere ao banqueiro como Dani e determinou a remoção dos conteúdos em até 24 horas. Por outro lado, a Justiça não acolheu o pedido para considerar falsa a informação sobre a intermediação envolvendo um ativo minerário. A decisão é liminar e ainda será analisada no mérito.
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10: E aí, turma, vamos nessa.

legal, informação, alto astral e entretenimento. 8 de setembro de 2026, dia de número 251 no calendário gregoriano. Faltam 114 dias para o ano terminar. Hoje é dia internacional da alfabetização. A partir de agora tá comigo a equipe do rádio, a Jane de Paula, trazendo as últimas informações no mundo da fama. Tem o Joel Cabral atualizando bastidores da música e também tem o Vini Soares, o nosso sound designer, deixando tudo bacaninha, bonitinho, do jeito que você gosta, curte e merece.

feriadaço, a gente tá chegando pra começar a semana com o pé direito. Então capricha no volume, vamos juntos. Aham. Uhum. Aqui tem música boa, tem você ligado em todo o Brasil. Chega mais. Pra começar, tem ele, o Zezé, tá com tudo, tá em alta. Irmão da Lua, amigo das estrelas. Boa terça-feira, aproveita ao máximo o seu dia.

está chegando pra gente fofocar pra você, viu? E pra gente começar nossa terça-feirona, eu falo dos bichinhos, dos petzinhos que eu adoro. Ah, ó, a Angélica, gente, ela revelou o diagnóstico delicado de cachorrinha e afirma: vamos lutar com ela. Desse jeito, Angélica compartilhou com seguidores a preocupação que tomou conta da família nos últimos dias. Gringa, uma das cachorras da apresentadora, recebeu um diagnóstico delicado aos 9 anos, deixando todos abalados. A Golden não teve a doença revelada, mas Angélica contou que tem vivido dias difíceis. A semana que passou foi uma semana difícil, de muita tristeza, angústia, dúvida e medo, mas também de muita gratidão e, acima de tudo, muito amor. E é sobre esses dois sentimentos que quero falar hoje: o amor pela minha companheira e melhor amiga Gringa e a gratidão aos anjos que nos ajudaram a atravessar tudo isso de uma forma mais leve. A acolhedora que cuida de pet. A Gringa recebeu um diagnóstico que deixou a nossa família sem chão, mas nós vamos lutar com ela. Vamos seguir juntos, um dia de cada vez, com todo o amor que existe dentro de nós. Eu amo. Uau, uau. Ah, melhoras, né? Que dê tudo certo pra nossa querida Gringa e a família da Angélica, do Luciano, né? Tá todo mundo muito triste, mas a gente vai ficar na torcida pra que dê tudo certo, tá? Eu já volto, porque

0: 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Todo mundo.
1: Eu acho que você tem que mandar aquela mensagem. Mas manda o que tá no seu coração.
2: Porque se fosse eu falaria.

0: a gente fazendo a programação da Rádio Mais Ouvida. Obrigado pela parceria, tá só começando. Daqui a pouquinho tem muito mais música e tem você ligado aqui também. A propósito, sua participação já já. Troca de sintonia não, fica por aí, rapidinho.
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1: O dia 15 de setembro comemora-se no Brasil o Dia do Cliente. A data surgiu de uma proposta com caráter promocional em 2003 no estado do Rio Grande do Sul. Hoje, o Dia do Cliente é comemorado anualmente em todo o Brasil. O Dia do Cliente é uma oportunidade para o consumidor aproveitar promoções com descontos especiais e também ganhar muitos brindes como agradecimento à sua fidelidade.
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3: Vamos nessa por aqui, a gente continua com o nosso Conexão Nacional na sua rádio preferida. Obrigado pela companhia e audiência. Excelente terça-feira pra você, hora de mandar beijos, abraços, carinho sem ter fim. Pra você que tá sintonizado com a gente, tá acompanhando a programação, curtindo Conexão Nacional daquele jeitão, né? Porque aqui tem música boa, tem a sua parceria, né? Sua participação sempre no WhatsApp, nas redes sociais. E eu começo mandando abraço especial pra Alana, sempre ouvindo a gente, também o Pedro e ainda o Gustavo em Cidade Gaúcha no Paraná, obrigado pela parceria. Pouso Alegre, Minas Gerais, abraço especial pra Eva, também pra Doralina e um abraço especial pro Sérgio, tudo de melhor. Turma Mineira, sempre acompanhando a programação, bom demais. Turma de Bataiporã, Mato Grosso do Sul, obrigado pela companhia, tudo de melhor. Abraço especial pro Gabriel, também mandando abraço aqui, deixa eu ver, pra Flávia e também a Edna, tudo de melhor. Tamo junto. Serafina Correia, Cidade de Simpatia no Rio Grande do Sul, tchê. Tá todo mundo ligado, curtindo a programação. Abraço pro meu amigo Márcio Dutra. Grande Marcinho. Quem mais acompanhando a programação? Tem a Hélida, tá ouvindo a gente, a Joyce e também a Janaína. Obrigado pela companhia. Tabira, São Paulo, também acompanhando a programação. Acompanhando a gente, obrigado. Tabira é no Pernambuco, tá? Só pra atualizar, não é São Paulo. Não sei de onde eu tirei São Paulo, rapaz. É o TDAH, tá? Deixa eu mandar um abraço aqui pra galera que tá acompanhando em Tabira, no Pernambuco. Abraço especial pra Mariana, tá sempre acompanhando a programação, a Daniele também tá ligada e ainda o Cleiton. É o Brasil inteiro, todo mundo curtindo Conexão Nacional que continua. Seja pelo rádio, site, aplicativo, enfim.
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3: Capricha no volume pra ouvir os irmãos baianos Ed Brito e Samuel com Romance Rosa. Ótima terça-feira pra você, aproveita ao máximo o seu dia.

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1: E aí, tudo bem? Tô chegando na terça-feira com as notícias do mundo da música pra falar que o embaixador fez a madrugada virar show, hein? Gustavo Lima continua em evidência depois de uma madrugada histórica em Barretos. A festa de número 71 do Peão, com um show de aproximadamente 5 horas, subindo ao palco perto das 4 da manhã e seguindo até o amanhecer. No repertório foram mais de 60 músicas, entre sucessos próprios e homenagens a outros nomes do sertanejo. O momento reforça ainda mais a ligação do embaixador com o maior rodeio da América Latina. E depois de Barretos, Gustavo Lima segue movimentando a sua agenda, viu? Nas rádios, a novidade do momento é Assunto Que Dói, faixa que aparece entre as mais tocadas do sertanejo. Daqui a pouquinho eu volto com mais notícias. Até já.
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0: aí, Rafaela, Medo, pra você ouvir aqui no nosso Conexão Nacional, programa oficial da música boa, destacando, rolando as melhores, as músicas mais bombadas do Brasil. Obrigado pela companhia e audiência, é um prazer imenso. A gente volta em seguida.
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0: Olá, Brasil, está no ar o Central de Notícias nesta terça-feira, 8 de setembro de 2026. E vamos aos destaques desta hora. Foi aprovada no Senado a medida provisória que permite zerar o imposto de importação de compras e até 50 dólares, em caso de valores maiores, mas que não passem de 3 mil dólares. O imposto pode baixar para 30%. A medida já havia sido aprovada pela Câmara dos Deputados e agora segue para a sanção presidencial. E o Banco Central negocia conectar o Pix ao TIPS, sistema de pagamentos instantâneos da Europa, em uma iniciativa ainda preliminar. A conexão já aparece no cronograma de trabalho da instituição, que prevê estudos para integrar os dois sistemas.
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4: A tua terça-feira é melhor aqui no Conexão Nacional, porque a gente tá de volta, tem mais música legal, tem informação, os maiores artistas, as melhores faixas, aquelas que não saem da sua playlist, claro que rodam aqui no Conexão Nacional. E tá começando mais uma sequência. Aqui na Rádio da Galera, de segunda a sexta-feira, a gente segue junto. Agora com o Zé Felipe e Ana Castela, Sua Boca Mente.

tem gravidíssima no Quem está grávida? A Maju Coutinho, gente, recebendo muito carinho de todos. Após anunciar a primeira gravidez, a Maju Coutinho, de 48 anos, ganhou um carinho especial de Poliana Brita nos bastidores do Fantástico. Em um post nas redes sociais, a colega de bancada aparece com a mão na barriga da jornalista e em seguida faz um coração com as mãos. Nos comentários, Maju reagiu à publicação. Muito amor.

escreveu ela. A apresentadora revelou a gestação ao lado do marido, o artista visual Agostinho Paulo Moura, em um ensaio caseiro nas redes sociais. O casal espera um menino, que se chamará Malik. Opa! Que o Malik venha com muita saúde! Eu volto rapidinho, porque tem mais fofoquinha ainda hoje, hein?

0: Eduardo Costa, Imagina Eu, pra você ouvir aqui no nosso Conexão Nacional, programa oficial da Música Boa, fechando a primeira hora do programa. Ó, tem muita coisa legal pra rolar por aqui ainda, tem muita música, tem informação, tem os aniversariantes do dia, só pra você ficar ligado. Sabe o que que vai passar por aqui daqui a pouquinho? Tem Fred Fabrício, a gente vai tocar por aqui também daqui a pouco a Bia Frazo, vai passar por aqui também o Felipe Araújo, Kleber e Cauã, enfim, tem muita coisa legal pra rolar na próxima hora e você não vai perder, tá? Fica por aí. Paradinha super rápida. Já já tem mais uma hora aqui no seu Conexão.
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5: Duas horas e 20.
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0: começa a Agenda do Rádio hoje, dia 8 de setembro, Dia Internacional da Alfabetização. Hoje também é o Dia Mundial da Fisioterapia, o quanto é importante, né? Fisioterapia e também a alfabetização. Muito importante a gente lembrar essas datas comemorativas. Fernanda Abreu tá apagando velhinhas hoje, cantora e compositora brasileira. Tem a Leandra Leal, também atriz. Daniela Hipólito, atleta brasileira de ginástica olímpica. Ex-atleta, na verdade, não é? A Daniela Hipólito, ela nasceu em 1984 e ela teve um trabalho belíssimo na ginástica artística aqui no nosso país. Em 8 de setembro de 2018, falecia a jornalista Graça Araújo, na cidade do Recife. Além de trabalhar na TV, também foi apresentadora na Rádio Jornal, também no Sistema Jornal do Comércio de Comunicação. Em 1936, durante o governo de Getúlio Vargas, ocorria a criação do Tribunal de Segurança Nacional Nazifascista, por natureza e composição, criado especialmente para julgar os revoltosos do Levante de 1935 no Brasil. E em 1943, a BBC de Londres anunciava oficialmente a rendição da Itália na Segunda Guerra Mundial. Em 2007, o mundo perdia o tenor italiano Luciano Pavarotti. A Agenda do Rádio volta amanhã com muito mais pra você. Até lá!
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2: Bora que bora, gente boa. Já estamos de volta com Conexão Nacional na sua rádio preferida. Excelente terça-feira. Obrigado pela companhia e audiência onde quer que você esteja. Tudo de melhor, viu? Aproveitar ao máximo o seu dia e vamos juntos. Aqui tem música legal, tem informação, tem aquela vibe gostosinha pra deixar sua terça-feira melhor. E a hora de parabenizar os aniversariantes do dia, tá? Você que tá completando mais um ano de vida hoje, nossos parabéns. Sucesso, saúde, felicidade, prosperidade, saúde mil, viu? Muita felicidade, toda a felicidade do mundo só pra você nessa data tão especial, 8 de setembro. Aniversariando hoje também a cantora e atriz Fernanda Abreu, tá de aniversário. Ainda a Leandra Leal, atriz e comediante brasileira. A Daniela Hipólito, ex-ginasta e ex-BBB brasileira, também apagando as velhinhas. Sucesso, saúde e felicidade. Tamo junto sempre por aqui com todo prazer e todo carinho do mundo, na mais ouvida. Capricha no volume porque essa tá estourada. Zé Neto e Cristiano, Cadeira Cativa.
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1: De volta, e pra falar que não é só eu que tô de volta, a Simária também tá de volta. Simária está contando os dias pra voltar oficialmente aos palcos. Depois de 4 anos afastada, a cantora prepara pro dia 12 de setembro, em São Paulo, a gravação de seu primeiro DVD solo. O projeto marca uma nova etapa da carreira, agora sim Simone, e terá músicas inéditas e sucessos que fizeram parte da trajetória da dupla. Simária também já apresentou uma prévia de uma música nova, com uma sonoridade que mistura sertanejo, pop e elementos latinos. E a expectativa agora fica justamente pro lançamento dessa nova fase musical, com a inédita que Simária vem preparando para sua estreia solo. Daqui a pouco eu volto com mais notícias. Até já.
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0: Te amar é meu talento. Ô, talento legal demais, né? Fred Fabrício para fechar mais uma sequência top aqui no Conexão Nacional, programa oficial da música boa, disparando as melhores, as músicas mais bombadas, aquelas que você gosta, né? Você pede pra gente, a gente vai colocando aqui na playlist número 1, na playlist campeã do seu rádio, vai rolando pra você com todo prazer.
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0: Dia do Cliente é comemorado no dia 15 de setembro no Brasil. A data homenageia os clientes com o objetivo de estreitar as relações entre o comércio e o consumidor. Além de agradecer o cliente, muitas empresas, nessa data, realizam grandes promoções com descontos especiais e também distribuem brindes. Segundo relatos, o Dia do Cliente foi comemorado pela primeira vez em 2003, no estado do Rio Grande do Sul. A criação foi de um especialista em marketing e recursos humanos.
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2: Que bom ter você por aí ligado com a gente, curtindo Conexão Nacional que tá de volta. É um prazer imenso ter você por aqui. Vamos juntos, o Conexão continua com música boa, informação, entretenimento e a sua parceria sempre aqui na Rádio Mais Ouvida. Quem mais tá ligado conosco? Deixa eu mandar um abraço especial pro Carlos, também pra esposa Daiane, sempre acompanhando a gente, e o filho Juliano, acompanhou a gente em Vale do Paraíso, Rondônia. Obrigado pela sintonia, tudo de melhor. Quem mais? Turma de Medianeira no Paraná também tá acompanhando a programação, tem o Marlon, tá sempre ouvindo, o João Victor também tá ligado, abraço especial pra eles, sempre acompanhando a gente. Nova Laranjeiras no estado paranaense também acompanhando a programação, o Richard tá sempre ligado conosco, a Bianca também tá ligada, a Rosane e o Diogo também acompanhando a gente. Turma de Tanabi, São Paulo, acompanhando a programação, obrigado pela companhia. Tem o Wagner, também tem o César e ainda a Bruna, obrigado pela audiência. Ainda turma de Paulo Afonso na Bahia, sempre acompanhando a programação, curtindo a gente. Tem a Marcinha, tá sintonizada, sempre ligada e trabalhando, curtindo a programação. Abraço especial também pra Melissa e ainda a Sabrina. Obrigado pela sintonia, tudo de melhor, excelente terça.

gente, olha, o Lito Souza tá enfrentando doença rara e família tá aí buscando acesso a medicamento experimental. Diagnosticado com uma rara doença neurodegenerativa e sem opções no tratamento convencional, Lito Souza, de 59 anos, pode ser uma das primeiras pessoas a testar um medicamento experimental contra a doença. Em entrevista ao Fantástico, a Mila, esposa do criador de conteúdo, piloto e mecânico de aviação, revelou que está negociando com uma empresa de biotecnologia para tentar

ter um desfecho diferente, afirmou ela. A família também busca o uso compassivo de medicamentos em testes nos Estados Unidos. Mila tentou incluir Rita em pesquisas nos Estados Unidos e na China, mas os protocolos impediram a sua participação. Não sou negacionista e sei que é uma doença grave, mas ouvimos de médicos que, se conseguirmos acesso aos remédios do estudo, talvez seja possível pausar o avanço da doença. Por isso, solicitamos apoio de órgãos como o Ministério da Saúde, Anvisa e Itamaraty, explicou a Mila. A gente espera que dê tudo certo na vida do Lito Souza e de sua família. É final das nossas fofoquinhas por hoje. Amanhã eu volto trazendo mais fofocas aqui, tá? Então,

0: Fraso, Imperfeita, pra você ouvir aqui no nosso Conexão Nacional, o programa oficial da Música Boa, disparando as melhores, as músicas mais bombadas do jeito que você gosta, curte e merece. Ó, daqui a pouquinho a gente tá de volta com muito mais. Troca de sintonia não, que é rapidinho. Já já o Conexão Nacional continua. 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
3: Olá, Brasil, está no ar o Central de Notícias e vamos aos destaques desta hora.
4: Ailton Moreno, a voz padrão do rádio.
3: O pedreiro Edilson Takahara, de 49 anos, ainda tenta entender a dimensão da repercussão de uma história que começou com uma necessidade e acabou mudando seus planos para o futuro. Depois de surpreender juízes ao assumir a própria defesa em uma audiência no Tribunal Regional do Trabalho da 11ª Região TRT 11 em Manaus, ele recebeu uma bolsa integral para cursar direito e decidiu aceitar o desafio. E o ministro da Agricultura e Pecuária, André de Paula, anunciou que a retomada das exportações de aves e mel à União Europeia foi aprovada após análises sanitárias. A decisão foi anunciada após uma comitiva de técnicos do bloco que estavam no Brasil decidirem que os protocolos de produção de frango e mel brasileiros estão de acordo com os padrões exigidos pela União Europeia.
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1: Eu também.
2: Geraldão, eu queria te ver mesmo, rapaz.
1: Ô, Zezinho, mas o que que deu no seu, uai?
2: Geraldão, queria te contar uma coisa.
1: Então conta, senhor.
2: 72% dos homens sofrem de obesidade.
1: É mesmo?
2: Pois é, Geraldão. Os outros 28% que resta têm obesidade, mas não estão nem aí, nem sofrem nada.
1: Então tá, ué. Obrigado pela informação. Eu tô bem pançudinho aqui e nunca reclamei dela, não.
2: É, Geraldão. Então você tá nesses 28%.
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7: Yes, baby, já estamos de volta com a Conexão Nacional na sua rádio preferida. Ótima terça-feira, obrigado pela companhia. É um prazer ter você por aí sintonizado conosco. Você que tá trabalhando, tá na correria do dia a dia, tá trampando, né? Sempre ligado com a gente, obrigado pela sintonia, tá? Galera do trânsito também, meus amigos entregadores, meus amigos motoras de aplicativo, taxistas, motora do busão, cobradores ou trocadores, como se preferir, tá? Obrigado pela sintonia, meu amigo caminhoneiro, alô caminhoneiro de todo o Brasil, obrigado pela companhia, turma que tá amassando o tapetão e sempre ligado conosco, sempre ligados, acompanhando a gente, obrigado pela companhia, tudo de melhor, bom trabalho e a gente segue por aqui contigo com todo prazer e carinho. Por aqui a gente segue com música, informação e entretenimento do jeito que você curte. É o combo perfeito. Agora com o Felipe Araújo, Estranho de Novo. Explica essa história, rapaz.

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1: Voltei pra falar que o Alok, hein? Dois dias, dois shows, um dos maiores palcos do Brasil. E olha o Alok chegando com uma agenda gigante para esse mês de setembro. O DJ brasileiro será uma das atrações do Rock in Rio 2026, já no próximo dia 11 de setembro, com um espetáculo novo no Palco Mundo. E ele ainda volta ao festival no dia seguinte, dessa vez no New Dance, com o projeto Rave the World. Ou seja, serão dois shows diferentes em dois dias consecutivos. E pra quem acompanha o trabalho do DJ, a Loki segue preparando essa nova fase audiovisual, enquanto seus lançamentos eletrônicos continuam presentes nas plataformas e pistas pelo mundo. Fique ligado, amanhã eu trago mais notícias do mundo da música. Até lá, tchau.
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0: objetivos, perfeita pra mim, Kleber e Cauã, pra fechar mais uma edição do nosso Conexão Nacional, edição desta terça-feira. Turma, foi um prazer ter você por aqui, obrigado pela companhia, já já mais uma super atração, mais um programa chegando, volto a te encontrar amanhã na quarta-feira em mais uma edição da Via Folha do Conexão Nacional. Tudo de melhor, sucesso sempre, paz e bem, um grande abraço, até a próxima, tchau.
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2: E a hora certa.
3: 3 horas e 11.

0: dependentes menores de 18 anos, sejam filhos biológicos, enteados, crianças e adolescentes sob guarda, tutelados que comprovem dependência econômica em relação à vítima. Também tem direito crianças e adolescentes acolhidos pelo Estado, filhos de dependentes de mulheres transgênero, vítimas de feminicídio. Para ter direito à pensão, a renda familiar por pessoa deve ser igual ou inferior a um quarto do salário mínimo, que corresponde atualmente a R$ 405,25 por pessoa. Se for mais de um filho ou dependente, o valor de um salário mínimo é dividido igualmente entre os beneficiários. E a Anvisa autorizou a importação de um medicamento em fase de testes para o tratamento do influencer Lito Souza, que tem a doença de Creutzfeldt-Jakob.
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1: Olá, senhoras e senhores, está no ar a edição desta terça-feira do Saúde com Beleza. Terça-feira, sua linda. Terça-feira, nossa segunda edição da semana, pintando por aqui. Eu sou a Josi e te acompanho com mais um programa. E aí, como você está? Você está bem? Eu espero que sim, tá bem? Você esteja bem, que a sua família esteja bem, que as pessoas que você ama também. Boa terça-feira, Saúde com Beleza começando por aqui. Eu sou a Josi Mai, vou te fazer companhia dentro dessa horinha, trazendo muita música gostosa para você conferir, as dicas do dia e também o nosso toque reflexivo. Saúde com Beleza, edição de terça, no ar, a partir de agora. Hoje começamos com Rio Negro e Solimões. Só lembranças. Bem-vindo a mais uma grande edição do Saúde com Beleza.

a primeira de hoje com Rio Negro e Solimões, só lembranças. Agora eu vou compartilhar com você, de forma tradicional, né? O nosso toque reflexivo, que hoje traz a seguinte mensagem. Você tem um sonho? Não deixe os outros te derrubarem. Lute por aquilo que você acredita sempre. Sempre, sempre, sempre. Siga em frente. Depois da reflexão, vamos com música. Vamos com Lauana Prado e Maiara Imaraíza, trazendo mais música aqui no programa, com o título Cobaia. Depois tem Zezé de Camargo e Luciano.

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0: direto do ano 1999 para relembrar na programação do Saúde com Beleza. Você conferiu Zezé de Camargo e Luciano. Será que foi saudade? Finalizando o nosso primeiro bloco do programa de hoje. Rápido break, daqui a pouquinho eu tô de volta com mais música e as dicas de hoje.
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3: Oi, gente. Almanac Musical no ar e hoje a gente fala de Eyes Without a Face, música do cantor de rock inglês Billy Idol. A faixa faz parte do segundo álbum do cantor, Rebel Yell, de 1983. A faixa foi lançada como segundo single de trabalho no ano de 1984. O hit é mais suave do que as outras músicas do álbum, lembrando uma espécie de balada romântica. A faixa alcançou o número 4 na Billboard Hot 100, tornando-se a primeira música de Billy Idol entre as 10 melhores dos Estados Unidos. Vamos relembrar?

0: Almanac Musical fica por aqui. Até nossa próxima edição. Tchau.
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2: É hora da hora. Hora certa.
3: 3:32.
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0: Olá, Brasil, está no ar o Central de Notícias e vamos aos destaques desta hora.
1: O presidente do STF, ministro Edson Fachin, determinou que os ministros Alexandre de Moraes e André Mendonça se manifestem até 5 dias úteis sobre a mais recente crise do Supremo Tribunal Federal. Além dos ministros, o procurador-geral da República, Paulo Gonet, e o diretor-geral da Polícia Federal, Andrei Rodrigues, também devem se manifestar. A semana de movimentação no mercado financeiro começa com a Embraer, onde aposta em fusão para criar a gigante brasileira de cibersegurança de 700 milhões, a Vision e Tempest. Vão combinar as operações em uma transação, principalmente por troca de ações.
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queridíssima no ar. Quem está grávida? A Maju Coutinho, gente, recebendo muito carinho de todos. Após anunciar a primeira gravidez, a Maju Coutinho, de 48 anos, ganhou um carinho especial de Poliana Brita nos bastidores do Fantástico. Em um post nas redes sociais, a colega de bancada aparece com a mão na barriga da jornalista e em seguida faz um coração com as mãos. Nos comentários, Maju reagiu à publicação. Muito amor, escreveu ela. A apresentadora revelou a gestação ao lado do marido, o artista visual Agostinho Paulo Moura, em um ensaio caseiro nas redes sociais. O casal espera um menino, que se chamará Malik. Opa, que o Malik venha com muita saúde. Eu volto rapidinho, porque tem mais fofoquinha ainda hoje, hein? Fica

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1: Seguimos por aqui, o Saúde com Beleza, Saúde com Beleza, edição desta terça-feira, chegando Victor e Léo, ao vivo em cores, abrindo a nossa próxima sequência, depois tem Henrique e Juliano.

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0: bloco você conferiu Jorge Mateus, Amo Noite e Dia. Daqui a pouquinho eu tô de volta com a última de hoje, segura.
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2: Hora certa. 3:48.
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0: Luan Santana, Mulher Segura, abrindo a última de hoje, depois tem Kaique Felipe e César e Paulinho.

0: última de hoje, você acabou de conferir com César e Paulinho, Só Por Você. Uma melhor do que a outra aqui no programa, hein? Foi maravilhoso a edição desta terça-feira. Um grande beijo, valeu pelo carinho da companhia, bom restante de terça, um grande abraço também para toda a equipe Saúde com Beleza. Até amanhã com mais um programa.
1: 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Pela sua audiência, obrigado e continue ligado em nossa programação. 4 horas e 1 minuto.
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gente. A gente começa a Agenda do Rádio hoje, dia 8 de setembro, Dia Internacional da Alfabetização. Hoje também é o Dia Mundial da Fisioterapia, o quanto é importante, né? Fisioterapia e também a alfabetização. Muito importante a gente lembrar essas datas comemorativas. Fernanda Abreu tá apagando velhinhas hoje, cantora e compositora brasileira. Tem a Leandra Leal, também atriz. Daniela Hipólito, atleta brasileira de ginástica olímpica. Ex-atleta, na verdade, não é? A Daniela Hipólito, ela nasceu em 1984 e ela teve um trabalho belíssimo na ginástica artística aqui no nosso país. Em 8 de setembro de 2018, falecia a jornalista Graça Araújo, na cidade do Recife. Além de trabalhar na TV, também foi apresentadora na Rádio Jornal, também no Sistema Jornal do Comércio de Comunicação. Em 1936, durante o governo de Getúlio Vargas, ocorria a criação do Tribunal de Segurança Nacional Nazifascista, por natureza e composição, criado especialmente para julgar os revoltosos do Levante de 1935 no Brasil. E em 1943, a BBC de Londres anunciava oficialmente a rendição da Itália na Segunda Guerra Mundial. Em 2007, o mundo perdia o tenor italiano Luciano Pavarotti. A Agenda do Rádio volta amanhã com muito mais para você. Até lá!

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2: O Dia do Cliente é comemorado no dia 15 de setembro no Brasil. A data homenageia os clientes com o objetivo de estreitar as relações entre o comércio e o consumidor. Além de agradecer o cliente, muitas empresas, nessa data, realizam grandes promoções com descontos especiais e também distribuem brindes. Segundo relatos, o Dia do Cliente foi comemorado pela primeira vez em 2003, no estado do Rio Grande do Sul. A criação foi de um especialista em marketing e recursos humanos.

0: Mas mas você dá certo disso?
1: Momento da piada. Pois é, e um belo dia o Pedrinho, né? O Pedrinho chegou da escola chorando, né? Aí a sua mãe ficou preocupada, né? Ô filho, por que você está chorando? Ah, o Pedrinho já começou a reclamar, né? Que os meninos da escola disseram que ele tinha um cabeção. Aí ele perguntou pra mãe, né? Ó, mãe, eu tenho um cabeção, mãe? Não, meu filho, de jeito nenhum. Agora tira a cabeça da frente aí da televisão porque eu quero ver a novela, né, filho?
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0: volta na programação com o Rogerinho, aqui no Conexão Jovem desta terça-feira. E a gente curte.
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0: 5:06.
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5: A voz ainda continua assim, meio de taquara rachada, né? Vamos dizer assim, meio de dupla. Parece uma voz impacto, voz grave, nada disso, tá, gente? Vamos lá, então. Sou Aeronildo Tex, mesmo com a voz rouca. Estamos juntos e misturados agora aqui no nosso Mega Nação Forrozeira para hoje, terça-feira, 8 de setembro. E já quero começar muito bem o nosso Super Mega Nação Forrozeira. Boenas.

0: por causa da voz, mas a gente vai fazer companhia pra você, claro que sim. Daqui a pouquinho tô de volta.
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3: Muito bem, estamos de volta e nós continuamos com o nosso Nação Forrozeira, falando bem pouquinho, tá? Daqui a pouquinho a gente vai dar mais abraços pra você que tá acompanhando o nosso Nação. Vamos começar? Aliás, vamos continuar? Tem música?

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1: Ei, moda. Lucão tá pra ali, ó.
2: Alô, Lucão, Deus, cachorro de feira.

0: repertório de desculpas eu conheço bem.
1: Beleza, fechando mais um bloco muito bem, tá na hora do nosso intervalo, mas daqui a pouquinho nós estamos de volta.
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4: O inverno é a estação mais fria, mas também é calmaria. São raras as tempestades nessa estação. É tempo de se jogar aos prazeres da época sem culpa. Curtir mais a sua casa, se permitir uma preguicinha gostosa ou até aquele chocolate quente tão acolhedor. Inverno é para apreciar, até mesmo o vento gelado no rosto. É para valorizar o aconchego e recanto do lar. É para degustar mais do que chás e cafés quentes, mas também a vida. Que continua bela até nas temperaturas mais baixas. Que o inverno deste ano lhe traga ótimas sensações. Uma mensagem da.
2: E a hora certa. 5 horas e 37 minutos.

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que a gente continua sempre. Bom, aproveitar aqui e mandar um abraço pra a Vitória, né? Aniversário de Vitória hoje, aniversário também de São Luís, no Maranhão, coisa boa, né? Dia mundial também do ou da fisioterapia, também de

0: você de boa conectada, curtindo o nosso som. Vamos continuar então? Depois do nosso intervalo tem mais.
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2: 5 horas e 52 minutos.

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5: Essa é a sua rádio preferida, é a nossa estação e a gente não para. A gente continua, essa claro, é a última sequência tá chegando agora.

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1: Essa música ecoou nos ouvidos dos cearenses e do Brasil inteiro. Uma honra receber um cara que, antes dele entrar, eu vou começar cantando um pouquinho dessa canção.

0: Pão, mel.
1: Doce feito mel. Obrigado. Obrigado pelo convite. Muito obrigado. Vocês que falam limão com mel.
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0: na ação. Forrozeiro, valeu, tchau, tchau.
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3: 8:10.
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5: Muito bem, a partir de agora está no ar o Jornal Rádio News. Informação em primeiro lugar. Brasil e o mundo passam aqui na sua rádio favorita. Sejam bem-vindos.
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6: A partir desta terça-feira, 8 de setembro, procedimentos de certificação e homologação de produtos de telecomunicações serão feitos na plataforma Certifica. A informação é da Anatel, Agência Nacional de Telecomunicações. O antigo sistema de gestão de certificação e homologação, conhecido pela sigla SCH, deixa então, também a partir desta terça, de receber novos requerimentos. O acesso à nova plataforma Certifica é feito pelo endereço apps.anatel.gov.br. Por lá, podem ser encaminhados e acompanhados procedimentos relacionados à avaliação da conformidade e à validade de produtos. Os interessados nesses procedimentos são geralmente fabricantes, importadores, laboratórios e agentes envolvidos na certificação de produtos para telecomunicações. Os formulários e manuais de orientação podem ser consultados na página de certificação de produtos da Anatel. Já as dúvidas sobre os procedimentos podem ser encaminhadas pelo endereço eletrônico certificação@anatel.gov.br. Em Brasília, Osama El Gauri.
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7: Fim do feriadão e da operação da Polícia Rodoviária Federal nas estradas. De sexta-feira até esta segunda-feira foram 1.031 ocorrências, 66 pessoas morreram e 1.074 ficaram feridas. O foco, mais uma vez, foi o combate à dupla álcool e direção. Quase 1.000 motoristas, 993 para ser exato, foram autuados, ou porque estavam bêbados ou porque se recusaram a fazer o bafômetro. Dos que fizeram, 69 precisaram ser detidos. Detalhe que esse foi o primeiro feriadão já de regra nova para lei seca. É que agora é feita tipo uma triagem, uma verificação preliminar. Outra coisa que apareceu muito nesse feriadão, excesso de velocidade. Quase 25 mil veículos foram flagrados acima do limite. Mas teve também mais de 5 mil autuações por ultrapassagem irregular e 2.600 por não uso do cinto de segurança. Da parte da apreensão de drogas, foram 602 quilos de cocaína, 8.800 quilos de maconha e a prisão de 432 pessoas. Esses dados não podem ser

0: comparados com o 7 de setembro do ano passado, porque em 2025 o dia da independência caiu num domingo, não houve feriado prolongado. Em Brasília, Priscila Mazenotti.
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2: 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O número 2 da Polícia Federal, o diretor executivo William Murad, defendeu nesta terça-feira o diretor-geral da corporação, Andrei Rodrigues. Andrei foi afastado do cargo nesta manhã por decisão do ministro André Mendonça do Supremo Tribunal Federal. Mendonça aponta supostas irregularidades em relatórios de inteligência da PF divulgados na semana passada pelo ministro Alexandre de Moraes. Murad discursou na abertura do curso de formação profissional para agentes da Polícia Federal em Brasília. Ele falou no lugar do próprio Andrei Rodrigues, que estava escalado para o evento, mas cancelou a participação logo após a decisão do STF. Em seu pronunciamento, Murad afirmou ter plena confiança no diretor-geral.
3: Não nos deixaremos abalar por ataques. Repito, venham de onde vier. E aqui reafirmamos e reafirmo a nossa total confiança na direção-geral, no diretor-geral da Polícia Federal, Andrei Rodrigues.
2: Segundo o diretor executivo, a instituição vai resistir aos ataques.
3: Temos o dever de defender a nossa instituição de ataques e de tentativas de usurpação de funções. O respeito às atribuições de cada instituição no âmbito do sistema de justiça criminal garante a legalidade e a lisura das investigações e das futuras condenações criminais. Não se trata de interesse meramente institucional ou corporativo. É o interesse público no cumprimento da lei e na manutenção do sistema democrático.
2: Ele ressaltou ainda que os investigadores atuam de forma técnica, sem viés político.
3: É atuação técnica, imparcial e livre de qualquer viés político que nos permite defender nossa instituição de qualquer ataque. Não importa de onde venha, é essa absoluta certeza sobre os nossos valores e a nossa forma de atuar que faz com que as tentativas para descredibilizar nosso trabalho com alegações dissociadas da realidade e outros disparates não tenham qualquer repercussão interna.
2: Em nota, a Associação Nacional dos Peritos Criminais afirmou que o afastamento do comando de uma instituição de Estado é uma medida de extrema gravidade. A entidade recomenda que a decisão seja submetida com urgência ao plenário do Supremo. Em Brasília, Renato Ribeiro.
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4: 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Mais do que aprender letras e palavras, a alfabetização é a porta de entrada para todas as aprendizagens ao longo da trajetória escolar. Esse direito é garantido no Brasil pela Constituição Federal de 1988 e também pela Declaração Universal dos Direitos Humanos, adotada pela ONU em 1948. Nesta terça-feira é celebrado o Dia Mundial da Alfabetização. A data foi criada pela Organização das Nações Unidas para destacar a importância da educação na construção de uma sociedade mais justa, pacífica e sustentável. Os resultados recentes mostram avanços significativos no Brasil. Em 2025, o país alcançou 66% das crianças alfabetizadas na idade adequada, superando a meta prevista para o período. A expectativa é atingir até 2030 a marca de mais de 80% dos estudantes alfabetizados ao final do segundo ano do ensino fundamental. Outro indicador positivo vem da Pesquisa Nacional por Amostra de Domicílios Contínua do IBGE. O levantamento aponta que a taxa de analfabetismo caiu para 4,9% em 2025. Em 2016, quando começou a série histórica, esse índice era de 6,7%. O processo de alfabetização começa nos primeiros anos do ensino fundamental. Uma criança é considerada alfabetizada quando consegue ler e compreender textos curtos, identificar informações e escrever palavras. Com o passar do tempo, essas competências são ampliadas, permitindo a leitura, a escrita e a interpretação de conteúdos cada vez mais complexos. No Rio de Janeiro, Tatiana Alves.
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5: Depois do intervalo, tem mais Jornal Rádio News. Fique na sintonia.
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6: 8:19.
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6: Horas e 20 minutos.
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5: Estamos de volta e agora vamos falar de esporte aqui no Jornal Rádio News.
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Aquele abraço, torcida brasileira sintonizada na ACES FM, Libertadores da América, Sul-Americana, terça-feira, dia de jogo. A bola não para, times brasileiros saem da Copa do Brasil, pulam para a Série A, agora na Sul-Americana e Copa Libertadores da América. Nessa terça-feira, nós teremos o Vasco da Gama jogando contra a equipe do Santa Fé. Jogo fora de casa, jogo difícil, evidentemente. O Vasco terá um compromisso complicado, vai jogar com regulamento debaixo do braço, porque esse é o jogo da ida. Na volta será no São Januário ou Maracanã. Não, provavelmente São Januário. O time do Vasco com alguns problemas, os desfalques, principalmente do Colídio, o Andrés Gomes e o Adson. São três jogadores que não estarão em campo na partida de hoje. Em compensação, o treinador do Vasco, Emanuel, vai poder contar com uma novidade. É o Marino Inestrosa, jogador que foi contratado, tem potencial, vem treinando, entrando em ritmo de jogo e já deverá aparecer escalado hoje contra o Santa Fé. Jogo difícil? Sim. O Vasco está bem nessa Copa Sul-Americana, vem fazendo boas partidas, conseguindo bons resultados, ao contrário daquilo que vem acontecendo com o time na Série A do Campeonato Brasileiro, onde é quase vice-lanterna, está na 17ª colocação, apenas atrás ali do Remo e da equipe da Chapecoense. Mas o fato é que nessa Sul-Americana o Vasco vem bem e sabe que jogando fora de casa contra o Santa Fé, precisa fazer um resultado para não ter que reverter resultado negativo no Rio de Janeiro, em São Januário. Então, é importante até mesmo beliscar o empate. Por isso mesmo, o treinador Emanuel vai entrar em campo com o time jogando ali com três volantes, 7, 8 homens atrás da linha da bola e buscar os contra-ataques rápidos, principalmente com Marino Inestrosa, que é um jogador de velocidade, é um jogador de habilidade e bom finalizador. Ele deve aparecer escalado hoje, até porque o Vasco tem alguns desfalques sérios em termos ofensivos. Falando de Libertadores da América, hoje também temos jogo e no Maracanã. O Fluminense do Marcão, que vem bem, o Marcão vem aí com uma boa trajetória como técnico interino. Fluminense pega o Platense da Argentina. O Canobbio é o grande desfalque do jogo de hoje. Ele cumpre suspensão e o Marcão terá aí dificuldade, evidentemente, para encontrar um substituto à altura, porque o Canobbio é de extremo importante no esquema do treinador Marcão do Fluminense. O Marcão, como detalhe, tem 3 vitórias, 2 empates e 5 partidas. Então ele está invicto no comando tricolor. E o clube anunciou a contratação do atacante equatoriano Anthony Valencia, de 23 anos, que estava no Royal da Bélgica e vestirá a camisa 14 do time tricolor. Falando ainda de Libertadores da América, na quinta-feira tem Flamengo. Flamengo joga contra o Independiente del Valle, jogo fora de casa, altitude de Quito, 2.900 metros de altitude. Isso aí pesa sim, influencia no rendimento do time. E a equipe do Flamengo está anunciando a contratação do jovem atacante argentino Joaquim Freitas e também chega para compor o setor ofensivo da equipe rubro-negra. Flamengo hoje divulgou a liberação de Cebolinha, pode ir para qualquer clube, está aberta para negociação. E até hoje o torcedor fica meio cabreiro. O que teria acontecido com Cebolinha, que a diretoria quer se desfazer dele de qualquer forma? Algum problema disciplinar? Porque tecnicamente o Cebolinha, quando entrava no time do Flamengo, entrava bem, jogando pelo lado esquerdo, fechando na diagonal, fazendo até alguns gols importantes. E de repente o Flamengo não quer mais o Cebolinha. Está aí colocando à disposição, pode levar de graça, enfim, é muito estranho o que vem acontecendo com o jogador Cebolinha. Pelo menos esta a nossa opinião no dia de hoje, nessa terça-feira de Libertadores de Sul-Americana, que o torcedor vai acompanhar atentamente, vendo na TV e torcendo, evidentemente. Tchau, tchau, amigos.

0: assunto é aprendizado em matemática, leitura e ciências, a educação brasileira está abaixo da média dos países da OCDE, Organização para a Cooperação e Desenvolvimento Econômico. É o que aponta o resultado do PISA, o Programa Internacional de Avaliação de Estudantes, aplicado a cada 3 anos pela OCDE e divulgado nesta terça-feira. Apesar de abaixo da média dos países desenvolvidos, a educação brasileira reduziu a diferença que mantinha em relação a eles. Segundo os resultados de 2025, o Brasil teve 408 pontos em leitura, enquanto a média dos países da OCDE foi de 466. Brasil teve 377 em matemática diante dos 469 da média dos demais, e em ciências foram 409 pontos do Brasil, enquanto a média da OCDE foi de 486. No levantamento global, a China lidera a pontuação em matemática e ciências. Em leitura, fica em segundo lugar. Na avaliação do professor da Faculdade de Educação da Universidade de São Paulo, Daniel Cara, isso reflete a ideia de que é preciso que o padrão educacional dos países avaliados esteja amparado por um processo de desenvolvimento econômico.
1: É preciso compreender que a política educacional precisa ser vinculada e analisada no conjunto de outras políticas, em especial da política econômica. Infelizmente, o Brasil tem estagnado. Nossos grandes saltos educacionais ocorreram ali por volta de 2007 a 2010. O Brasil teve uma taxa de crescimento que nós chamamos de taxa de crescimento chinesa. 2010 foi mais de 7% do PIB. Fica reforçado o argumento. A educação, ela tem um vínculo e uma interação muito sensível à situação da renda familiar, do desenvolvimento econômico, do processo de industrialização.
0: Apesar da estagnação mencionada, os dados referentes ao período acumulado entre 2006 e 2025, a distância entre o Brasil e os demais da OCDE diminuiu. A maior evolução foi na matemática, quando a diferença era de 131 e agora passou para 92 pontos. O levantamento do ano passado foi feito com mais de 700 mil estudantes em 91 países. No Brasil, foram mais de 30 mil na faixa dos 15 anos, sendo que 7 a cada 10 eram de escola pública. Com informações da Agência Brasil, em Brasília, Sayonara Moreno.
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0: Especialistas do mercado financeiro reduziram mais uma vez a previsão de inflação para este ano. O Boletim Focus, publicado nesta terça-feira pelo Banco Central, aponta que a previsão do IPCA, Índice Nacional de Preços ao Consumidor Amplo, caiu timidamente de 5,01% para 5%. Lembrando que a previsão deixa o país acima da meta de inflação, que é de 3%, podendo variar 1,5% para mais ou para menos. Para ficar dentro dessa meta, o Banco Central leva em conta a taxa de juros básica da economia brasileira, a Selic, que atualmente está em 14%, conforme definido pelo Comitê de Política Monetária. Especialistas do mercado financeiro mantiveram a previsão pela quinta semana seguida de taxa Selic em 13,75%. Para o ano que vem, a previsão é de uma Selic em 12% e deve cair para 10,5% em 2028. A previsão é que a economia brasileira siga crescendo. O aumento previsto no PIB, Produto Interno Bruto, que é a soma de todas as riquezas do país, foi de 1,92% para 1,93% na previsão deste ano. Para o ano que vem, o mercado estima um crescimento do PIB de 1,5%. E para o fim do ano, a previsão é de que a cotação do dólar fique em R$ 5,20. No fim do ano que vem, a previsão é de R$ 5,30. Em Brasília, Sayonara Moreno.
4: A segunda turma do Supremo Tribunal Federal formou maioria e manteve a liminar do ministro André Mendonça, que determinou o afastamento do diretor da Polícia Federal, Andrei Rodrigues, do cargo. Votaram com o relator os ministros Nunes Marques e Luiz Fux. O ministro Gilmar Mendes pediu vista quando ainda faltava o voto do ministro Dias Toffoli. Com a maioria, a decisão é considerada referendada pela segunda turma. Na mesma liminar, foi determinado o afastamento do diretor de inteligência da PF, STF, Leandro Almada. O entendimento do ministro André Mendonça foi o de que havia uma superlativa gravidade e uma ilicitude da divulgação de relatórios de inteligência da PF pelo ministro Alexandre de Moraes, também do Supremo. A decisão veio a partir de um questionamento do Partido Novo, após, na semana passada, Moraes ter tornado público um relatório pedindo a Fachin que investigasse André Mendonça por abuso de autoridade, improbidade administrativa e crime de responsabilidade. Alegou direcionamento nas investigações. Nesta terça-feira, na decisão liminar de afastamento do diretor da PF, André Mendonça rebateu, dizendo que Alexandre de Moraes usou um relatório feito pela Polícia Federal sem assinatura, sem timbre ou qualquer símbolo gráfico. Relatório interno, portanto, que deveria ter sido usado apenas internamente. Enquanto isso, corre o prazo dado por Fachin para que os ministros Alexandre de Moraes e André Mendonça deem explicações sobre os fatos da semana passada, quando a crise teve uma escalada. Prazo que termina na sexta-feira agora. Depois das explicações dos dois, caberá a Edson Fachin decidir se leva o caso ao plenário, em sessão aberta ou fechada. Ele pode ainda convocar uma reunião reservada no gabinete para que os colegas ministros decidam como conduzir a crise interna. Em Brasília, Priscila Mazenotti. 13 ministros aposentados do Supremo Tribunal Federal divulgaram uma carta aberta pedindo ao presidente Edson Fachin uma rigorosa apuração dos fatos que envolvem a corte. Classificam o atual momento do STF como a mais aguda crise de sua história e ainda, segundo a carta, o que vem comprometendo o prestígio e a autoridade do tribunal, a confiança do povo e a estabilidade das instituições democráticas. Os ex-ministros ainda dizem ter a absoluta convicção de que Fachin vai convocar com urgência uma sessão pública para que o plenário do STF apure os fatos. Assinam o documento Nérida Silveira, Francisco Rezeque, Sidney Sanches, Celso de Mello, Carlos Veloso, Ilmar Galvão, Nelson Jobim, Ellen Grace, César Peluso, Aires Brito, Joaquim Barbosa, Eros Grau e Rosa Weber. A carta foi encaminhada nesta terça-feira, a 3 dias do fim do prazo estabelecido por Fachin para que os ministros Alexandre de Moraes e André Mendonça deem explicações sobre os fatos da semana passada, quando a crise teve uma escalada. Na terça-feira, Mendonça liberou para julgamento em plenário o relatório da Polícia Federal, indicando relação de proximidade entre Moraes e o ex-banqueiro Daniel Vorcaro. Relatório que traz mais de 50 mensagens trocadas entre os dois e retiradas do celular do ex-banqueiro. 2 dias depois, na quinta, foi a vez de Moraes pedir a Fachin que investigasse Mendonça por abuso de autoridade, improbidade administrativa e crime de responsabilidade. Usa como base outro relatório da PF que poderia indicar direcionamento das investigações. Depois das explicações dos dois, caberá a Fachin decidir se leva o caso ao plenário em sessão aberta ou fechada. Ele poderá ainda convocar uma reunião reservada no gabinete para que os colegas ministros decidam como conduzir a crise interna, mesma solução inclusive dada por ele quando foi divulgada a relação de proximidade entre Vorcaro e outro ministro, Dias Toffoli, em fevereiro, o que acabou resultando na troca de relator do caso. Saiu Dias Toffoli e acabou entrando André Mendonça. Em Brasília, Priscila Mazenotti.
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5: Essas foram as últimas de hoje do jornal Rádio News. Voltaremos na próxima edição.

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2: 2:34.
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4: Terça-feira, 8 de setembro de 2026. Este é o Giro de Notícias. Eu sou Carolina Prazeres e você acompanha os destaques do momento. A segunda turma do Supremo Tribunal Federal já tem maioria para manter cúpula da PF afastada. Os ministros Luiz Fux e Nunes Marques anteciparam votos para acompanhar o relator André Mendonça, atingindo os 3 votos necessários. No entanto, o ministro Gilmar Mendes pediu vista e a conclusão da sessão foi interrompida. Mas o afastamento imediato do diretor-geral da Polícia Federal, Andrei Rodrigues, e do diretor de inteligência policial, Leandro Almada da Costa, continua em vigor. Ministros aposentados e ex-presidentes do Supremo Tribunal Federal enviaram uma carta ao atual presidente da corte, Edson Fachin, pedindo uma apuração pública imediata e rigorosa na condução do tribunal diante do que classificam como a mais aguda crise de sua história recente. Assinado por 13 ministros aposentados, o documento pediu com urgência a realização de uma sessão pública para que o pleno determine imediata e rigorosa apuração sob o devido processo legal dos gravíssimos fatos cuja divulgação vem comprometendo o prestígio e a autoridade desse tribunal. A OCDE, Organização para a Cooperação e Desenvolvimento Econômico, divulgou nesta terça o resultado do PISA 2025, considerada a principal avaliação da educação no mundo. A prova avalia alunos de 15 anos. O Brasil repetiu em 2025 o desempenho que vem registrando desde 2015 e um resultado abaixo da média dos 91 países avaliados. A Polícia Civil do Rio de Janeiro concluiu o inquérito sobre a morte do ciclista Cláudio Rafael Landeiro Moreira, de 37 anos, espancado em Copacabana no dia 12 de agosto. Foram indiciadas 13 pessoas pelo crime. 5 pessoas foram indiciadas pelo homicídio triplamente qualificado. Os 2 seguranças, os 2 entregadores e 1º elemento que ainda está foragido. Um ciclista por omissão de socorro e uma jovem que entregou o bastão de madeira para um dos agressores também foram indiciados. Os outros, por exercício ilegal de profissão. O Banco Central informou nesta terça que 23 milhões e 600 mil brasileiros ainda podem receber mais de 5 bilhões e meio de reais nas instituições financeiras em recursos esquecidos. O cidadão pode consultar se possui dinheiro a receber em bancos e outras instituições fiscalizadas pelo Banco Central por meio do sistema de valores a receber. A consulta é gratuita. O Giro de Notícias é uma produção da RWCast. Texto e apresentação, Carolina Prazeres.
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2: 2:37.
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8: Está no ar mais uma edição do seu jornal de confiança. Com as informações mais quentes do dia. Trazendo tudo o que você precisa saber de maneira clara e direta. Eu sou Naldo Meirelles e prepare-se para ficar por dentro do que acontece no Brasil e no mundo, com análises e reportagens especiais. A partir de agora no Repórter Brasil News. Sejam bem-vindos.
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10: De hoje até sexta-feira, as escolas de todo o país devem realizar a leitura detalhada dos resultados do IDEB, Índice de Desenvolvimento da Educação Básica, no chamado Dia D. A mobilização, promovida pelo MEC, visa garantir que as unidades de ensino separem um dia para analisar as informações do índice. Para ajudar no processo, o Ministério oferece 4 guias de apoio, com orientações específicas às redes de ensino, gestores, coordenadores pedagógicos e professores. O material está disponível na página do Brasil Aprende Mais. Segundo a pasta, os guias ressaltam que redes e escolas crescem em ritmos diferentes, apesar dos avanços verificados no sistema de avaliação da educação básica do ano passado. O objetivo é reforçar a necessidade do fortalecimento do regime de colaboração para ampliar as oportunidades de ensino e reduzir as desigualdades. O IDEB foi criado em 2007 e reúne informações sobre o desempenho dos estudantes nas avaliações educacionais. O resultado do índice, que varia de 0 a 10, é feito a partir das informações de aprovação escolar apontadas pelo censo e das médias de desempenho do sistema de avaliação da educação básica. Rio de Janeiro, Priscila Terezo.
0: Uma frente fria mantém nesta terça-feira o tempo instável com chuva e trovoadas entre o oeste e o sul da Amazônia, além do Mato Piba e das regiões centro-oeste e sudeste do Brasil. Já na região sul, o frio será intenso. Há possibilidade de geada no Rio Grande do Sul, nas áreas de Serra de Santa Catarina e no sul do Paraná. No feriado de 7 de setembro, por exemplo, a Serra Catarinense registrou neve e temperaturas negativas em Urubici e Bom Jardim da Serra. Nesta terça-feira, 12 estados e o Distrito Federal estão sob aviso amarelo para chuva de até 50 milímetros, ventos intensos e queda de granizo. As tempestades acompanhadas de trovoadas podem atingir principalmente áreas de Minas Gerais, São Paulo, Mato Grosso, Mato Grosso do Sul, Tocantins, Goiás e Bahia. Em São Paulo, o frio segue predominando em todo o estado, especialmente na faixa leste. Por outro lado, a previsão de calor e baixa umidade em partes do Nordeste e do Norte. As altas temperaturas atingem áreas do Rio Grande do Norte, Piauí, Maranhão, Ceará, Tocantins, além de Pernambuco, Paraíba, Goiás e Bahia. Em Brasília, Renato Ribeiro.
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12: Ainda considerados caros, especialmente para a população de renda mais baixa, os atendimentos e serviços na área de saúde mental oferecidos pelo SUS ou por clínicas de baixo custo e instituições de ensino têm sido uma importante ferramenta para quem precisa de ajuda. O SUS, Sistema Único de Saúde, oferece atendimento por meio da rede de atenção psicossocial, com uma série de serviços para quem está em sofrimento emocional ou enfrenta problemas como uso prejudicial de álcool e outras drogas. O objetivo é garantir acesso, atenção integral e tratamento contínuo, respeitando os direitos humanos e a autonomia das pessoas, combatendo o preconceito e promovendo a equidade. O atendimento é realizado por profissionais como médicos, psicólogos, assistentes sociais, enfermeiros e terapeutas ocupacionais. Lidiane Silva é psiquiatra do SUS e explica alguns caminhos gratuitos que podem ser acionados.
13: O SUS oferta suporte essencial através das unidades básicas de saúde que fazem o primeiro acolhimento. Casos moderados a graves são encaminhados para o CAPS. Em momentos de crise aguda ou risco iminente, as UPAs e prontos-socorros devem ser acionadas. Também vale lembrar do CVV, que é o Centro de Valorização à Vida, pelo telefone 188, que oferece escuta gratuita e sigilosa por 24 horas por dia.
12: A assistente administrativa Fabiana Moreira começou a ter ansiedade, crises de choro e uma grande irritação. Ela buscou atendimento na rede pública de saúde mental e conta como foi o andamento do pedido.
14: O encaminhamento para o acompanhamento pelo SUS não foi difícil no meu caso, por eu já fazer um acompanhamento em algumas especialidades, né? Por um tratamento de uma doença crônica. O próprio profissional que me acompanha me fez o encaminhamento. Então eu consegui em março agendar para agosto.
12: Para ela, o atendimento com o profissional de saúde mental é de grande importância, pois ajuda a lidar melhor com as emoções.
14: O acompanhamento com o profissional, ele é muito importante. Quando a gente está com crise de ansiedade, com depressão, é tudo muito grande, né? Qualquer probleminha, qualquer imprevisto, o nosso cérebro já processa de uma forma muito grande. O profissional, ele vai saber conduzir a gente de uma maneira para entender que nem tudo é tão grande, que nem tudo é tão intenso.
12: Outra forma gratuita ou de baixo custo de acesso ao atendimento em saúde mental são os serviços ofertados por universidades particulares. Beatriz Brandão, psicóloga e professora da Universidade Católica de Brasília, explica como funciona o atendimento na instituição.
15: Os atendimentos na Universidade Católica, eles acontecem de forma gratuita, são disponibilizados para a população. Todo início de semestre, a gente faz a divulgação das vagas. As vagas são definidas a partir das modalidades de estágio que vão ser oferecidas naquele semestre. A maior procura acontece pelos atendimentos clínicos individuais, mas a gente também disponibiliza atendimentos para casal, para família, para pessoas em situação de vulnerabilidade.
12: No Brasil, os direitos e a proteção das pessoas com problemas de saúde mental são regulamentados por lei e garantidos na Constituição Federal. O atendimento deve ser realizado sem qualquer forma de discriminação. Com produção de Lígia Maria, Rio de Janeiro, Carolina Pessoa.
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12: As eleições de 2026 terão maior número de eleitoras e eleitores com deficiência já registrado pela Justiça Eleitoral. Quase 2 milhões de pessoas com algum tipo de deficiência estão aptas a votar, um aumento de 42% em relação a 2022. Os dados são do TSE, Tribunal Superior Eleitoral. Além disso, o TSE aponta que as candidaturas de pessoas que se declaram autistas cresceram mais de 5 vezes. O tribunal orienta que para os que tiverem dificuldade de deslocamento e precisarem de apoio para chegar ao local de votação, pode ser solicitado um transporte especial à Justiça Eleitoral até 20 dias antes da votação. Outra iniciativa da Justiça Eleitoral, voltada para pessoas com deficiência, é o aumento no número de sessões eleitorais com acessibilidade, passando de cerca de 156 mil para mais de 220 mil neste ano. São locais com rampas, passagens livres de obstáculos e condições que facilitam o acesso e a circulação de pessoas com deficiência ou mobilidade reduzida. A urna eletrônica também dispõe de ferramentas para pessoas com deficiência durante o voto, como teclado com recursos táteis e audíveis, áudio, síntese de voz e intérprete de Libras. O equipamento também terá neste ano uma nova interface, com telas redesenhadas, letras mais legíveis e uma barra de progresso que permite acompanhar as etapas da votação. Para mostrar como funciona a urna e as novidades criadas para esta eleição, o TSE realizou no último sábado uma ação na Praia de Copacabana, na zona sul do Rio de Janeiro, apresentando o equipamento para a população. Na atividade, os eleitores puderam simular a experiência do voto, tirar dúvidas e aprender sobre a segurança da máquina. No Rio de Janeiro, Carolina Pessoa.
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16: Confira agora a previsão do tempo para a sua região.
8: Sudeste.
16: No Sudeste, muitas nuvens, temperaturas baixas e possibilidade de chuva. Belo Horizonte terá pancada de chuvas isoladas com mínima de 15 e máxima de 21 graus. São Paulo terá a menor máxima entre as capitais da região, com apenas 14 graus, além de pancadas de chuva isoladas. No Rio de Janeiro, os termômetros variam entre 14 e 23 graus, também com pancadas de chuvas isoladas.
17: 6 horas e 47 minutos.

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3: 6:48. 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
4: 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Estes são os destaques dessa terça-feira, 8 de setembro. Os resultados globais do relatório PISA sobre a educação em 2025, divulgados pela OCDE nesta terça-feira, apontam para uma queda histórica no desempenho médio em leitura e matemática na maioria dos países participantes. O Brasil manteve seus resultados estatisticamente estáveis em relação às edições anteriores, mas continua posicionado na metade de baixo do ranking global e distante das médias da OCDE. A disparidade socioeconômica no país segue alarmante, segundo o documento. Singapura liderou o ranking, seguida por um forte bloco asiático, composto por regiões da China, Taiwan, Japão, Macau e Coreia do Sul. A Torre Eiffel deve voltar a abrir nesta terça-feira após um dia de paralisação. Os trabalhadores do monumento fizeram greve em protesto contra a retirada das funcionárias do local durante uma visita de uma delegação hindu. O grupo religioso pediu desculpas pelo ocorrido. Quatro obras de Auguste Renoir, estimadas em cerca de 9 milhões de euros, foram roubadas de um museu na cidade de Cannes-sur-Mer, no sudeste da França. Segundo as autoridades locais, duas das obras roubadas foram abandonadas no jardim do museu durante a fuga dos ladrões. Uma operação de busca pelos suspeitos está em andamento e uma investigação foi aberta. A Rússia voltou a bombardear Kiev após suspender por 3 dias os ataques durante a visita dos emissários americanos Steve Witkoff e Jared Kushner. Os novos bombardeios deixaram ao menos 2 mortos e 7 feridos, segundo o balanço provisório das autoridades locais. Diante da nova onda de bombardeios, o Reino Unido anunciou um pacote de 100 milhões de libras esterlinas, cerca de 694 milhões de reais, para fortalecer a defesa aérea da Ucrânia. Pelo menos 73 pessoas ficaram feridas em ataques realizados pelos Houthis contra a Arábia Saudita, segundo autoridades do Iêmen. As operações foram suspensas em várias instalações de energia sauditas após os ataques, que causaram incêndios. A Coreia do Norte celebrou nesta terça-feira a inauguração de uma ponte para veículos que liga o país à Rússia, a primeira via desse tipo entre os dois países, construída para aprofundar a cooperação em meio à guerra na Ucrânia. Para mais informações, visite o site da RFI Brasil. Rádio França Internacional, em parceria com a agência Rádio Web, de Paris, Ana Carolina Peliz.
3: 6:51.
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7: A Quest divulgou nesta segunda-feira mais uma pesquisa de intenção de votos para a presidência da República. Luiz Inácio Lula da Silva, do PT, tem 36% da preferência do eleitorado no primeiro turno. Flávio Bolsonaro, do PL, conta com 29%. Augusto Cury, do Avante, soma 8% do eleitorado. Renan Santos, do Missão, e Ronaldo Caiado, do PSD, empatam com 3% das intenções de voto. Romeu Zema, do Novo, tem 2%. A candidata Samara Martins, do UP, conta com 1% na pesquisa Quest. Estão com 0% na pesquisa Quest Edmilson Costa, do PCB, Rui Costa Pimenta, do PCO, veterinário Wilson Grace, do Democrata, Clariana Barão, do DC, e Herstes Dias do PSTU. 8% dos eleitores vão votar em branco, nulo ou em nenhum dos candidatos. O percentual de indecisos é 10%. 71% dos eleitores afirmam que a decisão de voto é definitiva, enquanto 29% admitem que podem mudar de voto até a data do primeiro turno, em 4 de outubro. 80% dos eleitores de Lula estão decididos pelo candidato do PT. 78% dos eleitores de Flávio Bolsonaro estão convictos no candidato do PL. A Quest entrevistou 2.004 pessoas de 16 anos ou mais em todo o país entre os dias 3 e 6 de setembro. A margem de erro é de 2 pontos percentuais para mais ou para menos e o nível de confiança é de 95%. A pesquisa foi registrada no Tribunal Superior Eleitoral com o número BR-01720/2026. De Brasília, Alan Barbosa.
8: A Copa Libertadores entra nesta semana em sua fase de quartas de final com 4 clubes brasileiros entre os 8 times que ainda brigam pelo título. Os jogos de ida começam nesta terça-feira, dia 8 de setembro, com o Fluminense recebendo o Platense da Argentina. O tricolor tenta aproveitar o fator casa, o Maracanã, para largar na frente em um confronto que terá a segunda partida em território argentino. Na quarta-feira é a vez de Palmeiras e Corinthians entrarem em campo. No Allianz Parque, o Palmeiras recebe a LDU do Equador. O confronto coloca novamente frente a frente duas equipes que se enfrentaram na semifinal da Libertadores de 2025. O Palmeiras chega às quartas disputando 3 competições e o técnico Abel Ferreira avisou em coletiva de imprensa concedida nesse domingo após a partida entre Botafogo e Palmeiras pela 26ª rodada do Brasileirão que o time vai arriscar tudo na busca pelos títulos.
9: O ano passado estávamos neste momento com uma equipa se calhar mais inteira, com mais opções. Neste momento, em função daquilo que é as lesões que fomos tido ao longo do ano, da exigência do calendário, de algumas vendas que tivemos, vamos procurar preparar jogo a jogo, ver como é que estes jogadores vão reagir amanhã e depois, porque nós aqui praticamente neste momento não treinamos, é recuperar e jogar e preparar a equipa para jogar. Toda a gente sabe que a melhor forma que nós temos de melhorar processos é treino, é repetição. Infelizmente isso não é possível, temos que nos adaptar a essa circunstância. É uma competição diferente, é uma competição mata-mata, primeiro jogo em nossa casa, segundo jogo lá. Vamos começar a pensar nele a partir de agora, analisar o nosso adversário, analisar a nossa equipa, perceber como é que está a gestão de energia da nossa equipa e prepararmos para daqui a 3 dias estarmos outra vez a competir.
8: Do outro lado, o Corinthians vai até a Argentina enfrentar o Estudiantes. O Timão precisa conseguir um bom resultado fora de casa para levar a decisão para a Neoquímica Arena, onde será disputada a partida de volta. Na quinta-feira, dia 10, o Flamengo encara o Independiente del Valle no Equador. Além da qualidade do adversário, o rubro-negro terá pela frente uma dificuldade real: a altitude. O técnico Leonardo Jardim, também em coletiva concedida à imprensa nesse domingo após Flamengo e Remo, reconhece a força do time equatoriano.
10: Em relação ao adversário, como vocês dizem, um adversário que está a fazer uma grande época, tem resultados extremamente positivos na casa, mas como todos os jogos, nós vamos jogar com o objetivo de vencer. É esse o nosso ADN, essa é a nossa forma de jogar. Mas o adversário também tem esse objetivo, não é? Pronto, acho que vai ser um bom duelo, entre duas boas equipas, em que nós queremos ser competentes para, no conjunto dos dois jogos, qualificar a equipe.
8: O Flamengo chega embalado pela vitória por 1-0 sobre o Remo pelo Campeonato Brasileiro, resultado que colocou a equipe na liderança da competição. Samuel Lino marcou o gol da vitória e vive grande fase com 5 gols nos últimos 6 jogos. Os 4 times brasileiros entram em campo na Libertadores, portanto, com objetivos diferentes, mas com a mesma missão: sair dos jogos de ida vivos e, de preferência, com vantagem para a decisão. As partidas de volta das quartas de final serão disputadas entre os dias 15 e 17 de setembro. Com informações do Campeonato Libertadores, Aline Costa.

0: for ao maior festival de música do Brasil que acontece no Rio de Janeiro, poderá usar carros elétricos e híbridos com desconto durante os dias de shows. A parceria entre a 99 e o KitKat vai distribuir 1000 cupons para viagens na categoria 99 Electric Pro. A ação começa nesta sexta-feira e segue até 13 de setembro, com a distribuição de 100 a 200 cupons por dia de show. A campanha também estará no aplicativo da plataforma de transporte, que terá ícones personalizados no mapa para identificar a iniciativa. A parceria também reúne ações de sustentabilidade das duas empresas. A fábrica de chocolates em Caçapava, no interior de São Paulo, utiliza 100% de energia elétrica renovável desde 2021. Luiz Felipe Colasso, gerente de ESG da Nestlé Brasil, explica como esse compromisso se conecta à iniciativa.
1: E por isso foi natural levarmos esse compromisso para o momento mais icônico da marca em 2026, que é participar do maior festival de música do Brasil. A gente quer mostrar que escolhas mais sustentáveis podem fazer parte de toda a experiência, do caminho até o festival, até o momento de curtir o show. E ao incentivar o uso de alternativas de transporte com essa menor pegada de carbono, a gente amplia nosso compromisso com a energia renovável para além da produção.
0: A operação de veículos elétricos na região metropolitana do Rio já evitou mais de 87 mil toneladas de emissões de gás carbônico, o equivalente ao plantio de mais de 690 mil árvores.
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3: As apostas esportivas online retiraram no ano passado bilhões de reais do orçamento das famílias brasileiras. Um estudo do Comitê Nacional de Secretários de Fazenda dos Estados e do Distrito Federal, o Concefaz, em parceria com o Centro Internacional Celso Furtado, aponta uma saída líquida de 62 bilhões e 500 milhões de reais em 2025. O valor representa a diferença entre o dinheiro colocado pelos apostadores nas plataformas e o que voltou para eles em forma de prêmios. O impacto do endividamento provocado pelas apostas foi discutido na última sexta-feira, dia 4 de setembro, durante o último dia do Congresso Nacional do Ministério Público do Consumidor em Salvador. A preocupação também aparece nos atendimentos realizados pelo Núcleo de Atendimento ao Superendividado, NAS, do Ministério Público do Espírito Santo. A coordenadora do núcleo, a promotora de justiça Sandra Lengruber, relatou casos de consumidores que contraíram sucessivos empréstimos por causa do vício em apostas.
4: Eu não aguento mais esse vício. Eu perdi tudo, tudo. Me cadastrei para tentar vencer o vício.
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6: Olá, boa noite.
7: Boa noite para você que nos acompanha em todo o país.
6: Terça-feira, 8 de setembro de 2026.
7: Vamos aos destaques do dia.
6: Proteção da biodiversidade.
7: Novas unidades de conservação ambiental são criadas no Amazonas e no Piauí.
6: Decretos também formalizam concessões para manejo florestal sustentável.
7: Doenças raras. 65 em cada 100 mil brasileiros convivem com alguma condição de saúde incomum.
6: O Sistema Único de Saúde acolhe pacientes, realiza o diagnóstico e realiza acompanhamento multidisciplinar.
7: Quem fala sobre o assunto é Natan Monsores, coordenador de doenças raras do Ministério da Saúde.
8: Em sua maioria, essas doenças são doenças de origem genética que afetam predominantemente crianças, mas também podem acontecer em adultos, em pessoas idosas.
6: Semana da Pátria.
7: Brasil celebra os 204 anos da independência.
6: E você vai conhecer alguns dos heróis que ajudaram a construir a nação brasileira em reportagem especial de Luana Karen.
9: A praça que abriga os três poderes da República em Brasília também guarda a memória daqueles que se dedicaram a um ideal de nação. O livro de aço reúne os nomes dos heróis brasileiros oficialmente reconhecidos.
7: Hoje, na apresentação da Voz do Brasil, eu, Mariana Jungmann e Luciano Seixas.
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7: Novas unidades de conservação ambiental foram criadas a partir de decretos assinados hoje.
6: As medidas também criam e ampliam reservas de desenvolvimento sustentável e parques nacionais.
7: As ações marcaram as celebrações pelo Dia da Amazônia, comemorado no último dia 5.
10: Em comemoração ao Dia da Amazônia, celebrado em 5 de setembro, foram criadas 4 reservas de desenvolvimento sustentável no Amazonas. As unidades ficam na região de influência da BR-319, no sul do estado, e somam cerca de 669 mil hectares. O ministro do Meio Ambiente e Mudança do Clima, João Paulo Capobianco, disse que é preciso agir de forma preventiva diante das mudanças provocadas pela pavimentação de rodovias.
11: A presença do Estado precisa se antecipar às pressões decorrentes da ampliação do acesso, pois os anúncios de abertura ou de asfaltamento estimulam a ocupação desenfreada, a grilagem de terra e a invasão, impactando negativamente de forma irreversível populações e o meio ambiente.
10: Foi anunciada também a ampliação em mais de 7 mil hectares do Parque Nacional de Sete Cidades, no Piauí. A medida tem o potencial de proteger espécies ameaçadas e de favorecer o turismo no parque. Em outra ação, o Banco Nacional de Desenvolvimento Econômico e Social, BNDES, destinou recursos para restauração ecológica de mais de 10 mil hectares na área de proteção ambiental do Xingu, no Pará. Também foram destinados recursos do Fundo Amazônia ao projeto Naturezas Quilombolas, para apoio à gestão territorial de comunidades quilombolas na Amazônia Legal. O BNDES ainda divulgou o resultado do edital para projetos de restauração e fortalecimento da Bacia do Xingu, em Mato Grosso. A diretora socioambiental do BNDES, Tereza Campelo, destacou a importância da recuperação da floresta.
12: A restauração da floresta é absolutamente fundamental, não só para proteger esse território, para garantir emprego e renda, para garantir que a Amazônia não chegue naquele ponto de não retorno.
10: Também em comemoração ao Dia da Amazônia, o Serviço Florestal Brasileiro assinou contratos de concessão das unidades de manejo florestal 2 e 3 da Floresta Nacional de Humaitá, no Amazonas. Os contratos terão duração de 40 anos e abrangem 162 mil hectares. Reportagem Luana Karen.
6: Mais de 1000 acidentes de trânsito foram registrados nas rodovias federais durante o feriadão da Independência, com 66 mortes.
13: Os números foram divulgados pela Polícia Rodoviária Federal.
6: O foco da fiscalização este ano foi o uso de álcool pelos motoristas. Mais de 900 pessoas foram autuadas por embriaguez ao volante.
13: De olho nos motoristas que insistem em beber e dirigir, a Polícia Rodoviária Federal encerrou mais uma operação de fiscalização entre a sexta-feira, dia 4, e a segunda-feira, 7 de setembro. A Operação Independência foi a primeira ocorrida depois que o CONTRAN, Conselho Nacional de Trânsito, definiu novas regras na fiscalização de alcoolemia. Agora, a Lei Seca passa a prever um pré-teste ou teste passivo, somente se for detectado algum indício de embriaguez neste teste inicial, é que o condutor será encaminhado ao uso do bafômetro. A prática já é adotada pelos agentes da Polícia Rodoviária Federal, como destaca o coordenador geral de comunicação institucional da PRF, Matheus de Paula.
14: O foco deste ano foi a questão da mistura álcool e direção. Na verdade, essa já é uma fiscalização que a PRF faz constantemente. Nesse feriado, foram cerca de 54 mil testes de alcoolemia realizados em todo o Brasil, onde nós autuamos 993 motoristas por embriaguez ao volante.
13: Ao todo, os agentes registraram 1.031 sinistros de trânsito, com 66 mortos e 1.074 feridos. Mais de 24 mil veículos foram flagrados com a velocidade acima do permitido, 5.404 motoristas foram autuados por ultrapassagens irregulares, 2.610 por não utilizarem o cinto de segurança e 461 por transportarem crianças fora das cadeirinhas. Reportagem Graziele Bezerra.
15: Pessoas que vivem com doenças raras são acolhidas no Sistema Único de Saúde por um protocolo que já existe há mais de 10 anos.
6: É a Política Nacional de Atenção Integral às Pessoas com Doenças Raras. Ela estabelece procedimentos para diagnósticos, tratamentos e melhoria da qualidade de vida dos pacientes.
15: Nós conversamos com o coordenador de doenças raras do Ministério da Saúde, Natan Monsores, sobre a política e a assistência prestada pelo SUS para quem vive com condições incomuns e de difícil identificação. Acompanhe. Olá, doutor Natan Monsores, um prazer ter o senhor com a gente aqui na Voz do Brasil pra gente falar sobre doenças raras, né? Eu queria que o senhor começasse então dizendo aí pro nosso ouvinte, nosso espectador, o que que define uma doença como rara e se há alguma estimativa de quantas pessoas existem hoje no Brasil com esse tipo de doença.
8: Doença rara para o Ministério da Saúde é um tema de bastante relevância. Primeiro aqui, né, agradecer pelo convite e desejar aí para todos os ouvintes também um excelente dia. Mas vamos lá, para o Ministério da Saúde, doença rara é aquela que acomete, né, 65 pessoas a cada 100 mil brasileiros. Em sua maioria, essas doenças são doenças de origem genética que afetam predominantemente crianças, mas também podem acontecer, né, em adultos, em pessoas idosas, de acordo com a natureza da própria doença. As estimativas globais que a gente tem para esse grupo de condições é de que entre 2,5%, 3% a 6% de toda a população do planeta seja afetada em algum momento por alguma dessas doenças raras. Então, essa estimativa ela acaba se replicando aqui no Brasil também, tá? Então, é essa faixa. São muitos milhões de brasileiros. Precisar o número é sempre muito difícil, tá? Porque cada doença traz a sua contribuição numérica para o escopo brasileiro. E as doenças que acontecem aqui no Brasil não necessariamente replicam o que acontece em outros lugares do mundo. Mas nesse momento a gente tem trabalhado bastante em melhorar essas estatísticas.
6: Existe hoje uma política nacional de atenção integral às pessoas com doenças raras, né? Como é que essa política estabelece o acolhimento, o encaminhamento para pessoas com doenças raras no SUS, coordenador?

0: boa parte deles está associada aos hospitais universitários, e esses serviços, eles recebem a chancela, a orientação da rede de atenção à saúde do estado, para que os casos, né, suspeitos de doenças raras sejam encaminhados para lá. Esses serviços hoje, eles contam com o exame genômico, por exemplo, que é o sequenciamento de epigoma, que ajuda a diagnosticar essas crianças, essas pessoas, né, para que elas consigam alcançar o diagnóstico necessário.
1: Então, eu suponho que quando o médico, ali nos primeiros momentos, né, de acompanhamento do bebê, identifica que ele tem alguma condição e outras doenças mais comuns são descartadas, ele encaminha, então, a família para procurar esse serviço de referência, que o senhor disse que geralmente está nos hospitais universitários, né?
0: Isso. O fluxo estabelecido pelos estados geralmente é o seguinte, né? A atenção primária, os postos de saúde, as unidades básicas de saúde, as emergências, né? Algumas dessas crianças e adultos acabam, né, sendo identificados, né, em situações de alguma gravidade já. Essas pessoas são encaminhadas, né, pela regulação, que é uma área, né, da Secretaria de Saúde, que estabelece filas, vagas, processos de atendimento. A regulação encaminha esses pacientes para esses serviços ultra especializados, e lá nesse serviço, o paciente vai ter contato com geneticista, com nutricionista, uma equipe multiprofissional que vai tentar acolher as suas necessidades. Então, o fluxo de modo geral é esse. Mas para algumas doenças, não necessariamente o lugar de atendimento é um serviço de referência em doença rara. Então, muitos pediatras, muitos neurologistas, muitos endocrinologistas também, né, conseguem conduzir o manejo, o atendimento dessas doenças.
2: Coordenador, nós temos aqui uma pergunta do Marco Aurélio Cardoso. Ele é presidente de uma associação de familiares e pessoas com síndrome de Prader-Willi, uma doença rara que, entre outras coisas, causa hiperfagia, ou seja, fome acima do normal e, consequentemente, obesidade. Ele menciona outro sintoma da doença e faz uma pergunta. Vamos ouvir.
3: A hipotonia neonatal é o principal sinal de alerta da síndrome de Prader-Willi, logo ao nascimento. Sabendo disso, a SPDA Brasil uniu mais de 10 associações de síndromes raras que compartilham esse mesmo sintoma. Como o Ministério da Saúde pode colaborar conosco para divulgar uma diretriz ou fluxo de orientação para os profissionais da rede pública de saúde, ajudando a encurtar a jornada dessas famílias em busca de um diagnóstico precoce?
0: Vou responder aqui a essa pergunta maravilhosa e dar uma oportunidade da gente entender como é que a rede funciona. A Prader-Willi, né, um quadro sindrômico, é muito caracterizado por essa questão da hipotonia e da dificuldade, por exemplo, do bebê em fazer a sucção, né, do peito da mãe, né, o aleitamento materno, ele fica prejudicado. E logo do início, essa criança tem dificuldades com ganho de peso. Então, olha como é que é importante a gente ter um instrumento da atenção primária, né, para poder acompanhar isso. Hoje o Brasil disponibiliza para as famílias a caderneta da criança, que é um instrumento, né, usado pela equipe de saúde da atenção primária, né, do postinho, da unidade básica de saúde, para poder acompanhar o desenvolvimento dessa criança. Então, se o profissional da atenção primária ele consegue, né, preencher adequadamente essa caderneta da criança, boa parte desse processo de suspeita, né, de que alguma doença rara, né, esteja ocorrendo naquela situação, ela começa a ser levantada. Para além disso, né, se essa oportunidade de identificar a doença, né, no início da sua apresentação aconteça, tem outros marcos de crescimento, outros marcos de desenvolvimento que a gente pode utilizar como rede de saúde, né? A baixa estatura, por exemplo, né, essas crianças costumam ter, né, algum grau de deficiência de hormônio do crescimento, costumam ter algumas alterações no desenvolvimento motor, algum grau de deficiência cognitiva também, né, instalada, além da compulsividade alimentar, né, que foi falada aí. Hoje, dentro do sistema único de saúde, como é que funcionaria esse processo para melhorar o acolhimento, né? É o desenvolvimento do que a gente chama de linha de cuidado. O Ministério da Saúde, nos últimos meses, tem elaborado algumas linhas de cuidado e tem disponibilizado isso para a população, né, para os profissionais de saúde também, no sentido de dar as orientações adequadas. Nesse momento, a gente está desenvolvendo uma de doenças neuromusculares, né, que não é bem o quadro aí de Prader-Willi,

0: Mas esse desenvolvimento está permitindo a gente, né, criar marcos também para outras condições que vão ter, né, situações semelhantes, que vão precisar, né, de manejo endocrinológico, de suporte nutricional, de orientação psicológica e comportamental, de apoio educacional. Então, a linha de cuidado é o melhor instrumento que a gente tem na ausência, por exemplo, de medicamentos específicos. No caso de Prader-Willi, né, há uma deficiência de hormônio de crescimento que costuma ser debatida também entre profissionais para ajudar a conduzir, a manejar a situação. Mas, né, na ausência de um protocolo ou na ausência de uma orientação específica de cuidado, a recomendação do Ministério da Saúde é procurar, né, que esse pai, que essa mãe, que essa família procure um serviço de referência em doenças graves.
1: Para a gente concluir, então, doutor Natan, quando o senhor mencionou aí, às vezes, a ausência de uma medicação específica para tratar aquela doença, né, que possa servir de cura ou mesmo de tratamento, mas as pessoas encontram outros tratamentos para os sintomas e também tratamento psicossocial pelo próprio SUS, né, inclusive para as famílias.
0: Isso. Recentemente, o Ministério da Saúde anunciou uma iniciativa muito bacana para as mães cuidadoras de apoio psicológico, né? Então, no sentido de acolher essas mães, porque, né, o dia a dia, né, do cuidado, ele é uma sobrecarga, né, importante para a saúde mental dessas mães.
2: Muito bem, nós conversamos com o Natan Monsores, coordenador de doenças raras do Ministério da Saúde. Muito obrigado por sua entrevista aqui à Voz do Brasil.
0: Agradeço pela oportunidade e o Ministério da Saúde fica à disposição de vocês e dos ouvintes, para diálogo e esclarecimento.
1: Hoje, 8 de setembro, é celebrado o Dia Mundial da Alfabetização.
2: A data criada pela Organização das Nações Unidas marca a importância desta etapa no desenvolvimento da cidadania de crianças, jovens, adultos e idosos.
1: E o Ministério da Educação ressalta o compromisso com o processo de alfabetização em todas as idades.
3: A alfabetização é um direito fundamental em todas as idades. E para comemorar o dia em que ela é celebrada no mundo todo, o Ministério da Educação ressalta a importância dessa etapa. A qualquer tempo, jovens, adultos e idosos podem retomar os estudos e aprender habilidades que permitem compreender, produzir e utilizar conhecimentos em diferentes situações da vida social. O processo de alfabetização começa quando já se tem as habilidades de ler e de compreender textos curtos, de localizar informações e de escrever palavras. Como explica a secretária de Educação Básica do MEC, Kátia Schweikart, ele segue por toda a vida escolar do estudante, principalmente da criança.
4: A alfabetização começa lá atrás e que ela já pode ser trabalhada por meio das linguagens, por meio do contato com os livros, nos seus processos de aprendizagem. Os efeitos disso vão aparecer e certamente essa criança conseguirá se desenvolver.
3: O Dia Mundial da Alfabetização lembra a responsabilidade de professores, gestores públicos e redes de ensino como agentes nesse processo educacional. A alfabetização é um compromisso compartilhado entre municípios, estados, Distrito Federal e a União, conforme estabelece a Constituição Federal e a legislação educacional brasileira. Reportagem Léo Gomes.
1: Dicas do Enem.
5: Olá, meu nome é Isaac Leal e a minha pergunta é: como eu posso montar um cronograma de estudos?
1: Quem responde é a Randu Lemos, responsável pela coordenação de um cursinho popular.
6: No edital do Enem tem descritos todos os conteúdos que poderão cair na prova. Eu começaria estudando ele. Eu acredito que todas as matérias merecem atenção, até porque o Enem é uma prova que trabalha diferentes competências. Então, numa questão em que você está vendo matemática, pode ser que tenha uma pergunta sobre interpretação textual e vice-versa. Então, é importante que você tenha um conhecimento básico sobre todas as disciplinas. Tem pessoas que conseguem estudar 30 minutos no dia e conseguem se sair bem na prova, mas tem pessoas que precisam de mais tempo. Uma, duas, três horas. A minha dica é que você respeite a sua disponibilidade. É importante que vocês se organizem para estudar com mais antecedência possível. Revisar, responder questões, conversar com a sua rede de apoio e descansar.
1: É isso aí. As provas vão ser realizadas nos dias 8 e 15 de novembro. 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
2: Personagens que marcaram a luta por um Brasil independente.
1: Na Semana da Pátria, vamos conhecer algumas figuras históricas.
2: Seus nomes estão marcados no Livro de Aço, que registra na memória nacional a trajetória dos chamados heróis da pátria.
7: praça que abriga os três poderes da República em Brasília também guarda a memória daqueles que se dedicaram a um ideal de nação. No Panteão da Pátria, o livro de aço reúne os nomes de 49 dos 87 heróis brasileiros oficialmente reconhecidos. Quatro deles estão ligados à independência do Brasil. Joaquim José da Silva Xavier, o Tiradentes, inaugura o livro de aço. O historiador Rafael Leporassi explica por que Tiradentes se tornou um herói da pátria, mesmo tendo morrido 30 anos antes da independência do Brasil.
8: Ele fez parte de um movimento que visava a separação de Minas Gerais do Império Português. Para muitos historiadores, é um dos primeiros movimentos a trazer um ideal de fim do pacto colonial.
7: Tiradentes virou símbolo da Inconfidência Mineira. Quando a trama foi descoberta, acabou condenado à morte. Mas a Inconfidência deixou uma ideia que atravessaria décadas. Anos depois, esse projeto ganhou um articulador, o professor José Bonifácio de Andrada e Silva. Quando Portugal exigia que Dom Pedro retornasse, Bonifácio trabalhou para convencê-lo a permanecer no Brasil. O jornalista e escritor Laurentino Gomes detalha o projeto de Bonifácio.
9: Ele percebe que a única solução para a elite brasileira preservar os seus privilégios era manter o herdeiro da coroa de Portugal no trono e ir por uma via monárquica e não republicana.
7: A independência não foi fruto apenas do dia 7 de setembro. Depois que Dom Pedro decidiu ficar no Brasil, foram meses até o processo ser concretizado. Em 7 de setembro de 1822, durante uma viagem, recebeu cartas de sua esposa, Maria Leopoldina, e de José Bonifácio, que relatavam novas exigências de Lisboa. Do lugar onde estava, às margens do rio Ipiranga, Dom Pedro I decidiu proclamar a independência do Brasil. O historiador Rafael Leporassi destaca que também foi pessoalmente interessante para Dom Pedro I romper com Portugal.
8: Ele voltando para Portugal seria um príncipe. No Brasil ele seria alçado à condição de rei ou até de imperador, que foi o que aconteceu.
7: Após o grito do Ipiranga, houve resistência portuguesa e conflitos em diferentes regiões do país. E nesse cenário, na Bahia, surge mais uma personagem da história da independência. Maria Quitéria. Em 1822, ela fugiu de casa, se disfarçou de homem e entrou para o batalhão de voluntários do príncipe. Quando sua identidade foi descoberta, Maria Quitéria não foi expulsa. Depois da vitória, foi condecorada pelo próprio Dom Pedro I. Mas a heroína acabou esquecida pela sociedade. O jornalista Laurentino Gomes explica que a independência envolveu muitos brasileiros e brasileiras.
9: Na Bahia, no Piauí, no Ceará, nas regiões mais distantes, o Brasil inteiro se envolveu no processo de independência, e sem essa luta, o Brasil hoje não existiria.
7: O livro de aço nasceu em 1989, com a inscrição de Tiradentes. Dom Pedro I entrou no livro 10 anos depois, em 1999. José Bonifácio foi inscrito em 2005 e Maria Quitéria em 2018. Tiradentes morreu antes da independência. José Bonifácio ajudou a construí-la politicamente. Dom Pedro proclamou a ruptura e Maria Quitéria pegou em armas para defendê-la. Quatro personagens, quatro histórias e quatro maneiras diferentes de olhar para o nascimento do Brasil independente.

0: reportagem, Luana Caro.
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2: Fique agora com as notícias do Poder Judiciário e do Congresso Nacional. Boa noite.
1: Boa noite, até amanhã.
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4: Ministro Edson Fachin encerra o Encontro Nacional de Corregedores na sede do CNJ em Brasília.
5: STJ entende que defensoria pública habilitada durante prazo recursal tem direito à contagem em dobro desde a intimação.
4: Presidentes do TSE e da Câmara dos Deputados reforçam confiança na justiça eleitoral.
5: Boa noite, eu sou Leandro Bezerra.
4: E eu sou Walter Lima.
5: O presidente do Supremo Tribunal Federal e do Conselho Nacional de Justiça, ministro Edson Fachin, participou hoje do Encontro Nacional Integração de Boas Práticas, diálogos entre o CNJ e o Colégio de Corregedores e Corregedoras da Justiça do Brasil, na sede do CNJ em Brasília.
4: As corregedorias são responsáveis por orientar e fiscalizar o funcionamento dos tribunais e dos cartórios.
5: O evento promoveu a cooperação entre as instituições e o compartilhamento de experiências para melhorar os serviços prestados pelo Poder Judiciário.
4: Durante o encontro, o ministro Edson Fachin destacou a importância do diálogo e da atuação da justiça brasileira diante dos desafios atuais.
6: Os dias de hoje reclamam esse diálogo permanente, reclamam que tenhamos uma resposta à altura dos desafios, e eu estou plenamente convencido de que o Poder Judiciário brasileiro está à altura dos desafios que se lhes apresentam no momento contemporâneo. E a justiça brasileira não faltará à legalidade constitucional, por certo, por seus deveres que decorrem da própria Constituição.
5: Você ganhou uma ação na Justiça do Trabalho e mesmo assim não recebeu o seu dinheiro?
4: Para resolver esse tipo de situação e garantir que as decisões judiciais sejam cumpridas, a 16ª Semana Nacional da Execução Trabalhista entrará em ação entre 14 e 18 de setembro em todo o país. Larissa Batista.
7: Com o slogan Seu Direito por Inteiro, a iniciativa é um esforço concentrado para localizar bens de devedores, incentivar acordos e dar mais celeridade ao pagamento dos créditos trabalhistas. Para se ter uma ideia, no ano passado, a campanha movimentou mais de 8 bilhões de reais em 5 dias de evento e promoveu mais de 94 mil audiências e cerca de 24 mil acordos entre trabalhadores e empresas. Quem quiser incluir um processo nesse mutirão pode pedir a inscrição na Vara do Trabalho, nos TRTs ou nos Centros de Conciliação da Justiça do Trabalho, onde o processo tramita. Para mais informações, acesse csjt.jus.br.
5: Presidentes do Tribunal Superior Eleitoral e da Câmara dos Deputados reforçam confiança na Justiça Eleitoral.
4: Pronunciamentos aconteceram na abertura da exposição O Caminho do Voto, na Câmara. Fábio Ruas.
8: O presidente do TSE, ministro Cássio Nunes Marques, disse que a exposição mostra que o caminho do voto vai muito além da cabine de votação. A Justiça Eleitoral percorre uma longa jornada de preparação, fiscalização e auditorias para garantir a segurança do processo eleitoral. Já o presidente da Câmara lembrou que o voto é o resultado de um processo amplo e aperfeiçoado ao longo do tempo. A mostra vai ficar disponível ao público até o próximo dia 21 de setembro.
5: Defensoria Pública habilitada durante o prazo para recurso tem direito à contagem em dobro completo desde a intimação da sentença.
4: Essa conclusão é do Superior Tribunal de Justiça, o STJ. Fátima Uchoa.
9: Uma mulher foi condenada a pagar pensão alimentícia e procurou a Defensoria Pública do Paraná quando faltavam 2 dias úteis para o fim do prazo simples de 15 dias. O Tribunal Estadual não conheceu da apelação por considerá-la fora do prazo. Já a terceira turma do STJ a reconheceu como tempestiva, ou seja, dentro do prazo legal. Segundo a ministra relatora Nancy Andrighi, a aplicação do prazo em dobro não altera o dia inicial da contagem do prazo recursal, que permanece o mesmo, mas o que ocorre é apenas a ampliação do termo final e, no caso de apelação, dobra-se o prazo de 15 dias úteis. Assim, o Tribunal do Paraná deverá continuar com o julgamento.
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5: A você uma boa noite
2: e até amanhã.
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11: Eu sou Paula Groba.
12: E eu sou Humberto Pinheiro.
11: E estes são os destaques de hoje do Jornal do Senado, que começa agora.
12: Avançam novas regras para proteger investidor de criptomoeda.
11: Senado aumenta a proteção para crianças vítimas de violência no exterior.
12: Reajustes da conta de luz podem ser limitados pela inflação.
11: Boa noite.
12: Boa noite.
11: Quem investe em criptomoedas e outros ativos virtuais poderá ter mais proteção contra o risco de perder dinheiro caso a empresa que administra os recursos tenha problemas financeiros.
12: A Comissão de Ciência e Tecnologia aprovou novas regras para separar o dinheiro dos clientes do patrimônio das empresas. Os detalhes com a repórter Patrícia Oliveira.
13: Se uma corretora tiver problemas financeiros, o dinheiro investido pelos clientes em ativos virtuais, como as criptomoedas, não deve ser usado para cobrir dívidas ou prejuízos da própria empresa. É o que estabelece um projeto aprovado na Comissão de Ciência e Tecnologia. O texto também prevê que essas plataformas tenham um capital mínimo para atuar no mercado, para reduzir o risco de quebrar dessas empresas e de perdas para os investidores, como explicou o relator da proposta, senador Carlos Portinho, do PL do Rio de Janeiro.
14: O Banco Central deverá estabelecer requisitos prudenciais mínimos de capital para funcionamento das corretoras e plataformas de investimento em ativos digitais.
13: O projeto também estabelece medidas para prevenir fraudes, lavagem de dinheiro e o uso de ativos virtuais para financiar organizações criminosas. A proposta segue para a análise da Comissão de Assuntos Econômicos.
11: E empresas podem receber incentivos para contratar mulheres com câncer de mama.
12: Projeto com esse objetivo seguiu para análise do plenário do Senado. Repórter Márcio Maturana.
15: O projeto cria o programa Empresa Rosa e o selo Rosa para inclusão e reinserção no mercado de trabalho de mulheres diagnosticadas em tratamento ou em remissão de câncer de mama. O programa prevê ações de contratação com igualdade de oportunidades, condições adequadas, flexibilização para o trabalho remoto, jornada reduzida e estabilidade no emprego, tudo sem redução da remuneração. As empresas participantes com mais de 10 empregados vão ganhar o selo rosa, válido por 2 anos e renovável pelo mesmo período, que poderá ser usado em publicidades. O texto foi aprovado na Comissão de Assuntos Sociais com parecer lido por Flávio Arns, do PSB do Paraná.
16: Para a criação de um regime positivo de inserção e manutenção profissional das mulheres em tratamento ou remissão do câncer de mama, possui valor social evidente. Além disso, é comprovado que se manter ocupado e produtivo representa um grande apoio psíquico aos pacientes de câncer ao obstar ou ao menos dificultar o advento de depressão que muitas vezes os acomete.
15: A certificação vai ser feita por uma comissão composta de representantes do governo, do setor privado e da sociedade civil.
11: O Senado aprovou uma proposta que aumenta a proteção para crianças vítimas de violência no exterior.
12: Se houver indícios de violência ou de outro crime, as autoridades brasileiras poderão deixar de determinar o retorno da criança ao país onde morava com o pai. Repórter Pedro Pincer.
17: A proposta permite às autoridades brasileiras deixar de determinar o retorno de crianças e adolescentes ao país onde moravam com o pai quando houver indícios de que eles ou a mãe brasileira foram vítimas de violência doméstica. A Convenção sobre os Aspectos Civis do Sequestro Internacional de Crianças determina, em regra, o retorno da criança ou do adolescente. A relatora, senadora Mara Gabrilli, do PSD de São Paulo, fez ajustes para dar mais clareza e segurança jurídica ao texto. Para ela, a principal inovação da proposta é reconhecer que a violência doméstica pode constituir risco suficiente para autorizar a autoridade brasileira a ignorar a regra de retorno da criança ou do adolescente ao país estrangeiro.
18: E a proposição, ela contribui para que a exceção de grave risco deixe de ser interpretada de modo restritivo, permitindo que situações de violência, ainda que contra a genitora, sejam juridicamente consideradas como fatores de risco à criança.
17: Como sofreu mudanças, o texto retorna à Câmara dos Deputados.
11: Migrantes, refugiados e pessoas sem nacionalidade reconhecida por nenhum país que chegarem ao Brasil poderão ter acesso a serviços de acolhimento do Sistema Único de Assistência Social.
12: É o que prevê um projeto que começa a ser analisado pelo Senado. A proposta busca garantir dignidade à pessoa que, muitas vezes, são obrigadas a deixar seus países por causa de guerras, fome ou perseguição. Repórter Alexandre Campos.
19: Pelo texto, o direito aos serviços de acolhimento será exercido sem a necessidade de apresentação de documento não exigido em lei, a inscrição no CPF e comprovantes de residência e de regularidade migratória. Autor do projeto, o senador Paulo Paim, do PT do Rio Grande do Sul, lembrou que muitos desses migrantes fogem de guerras, da fome ou de perseguição e, quando chegam ao Brasil, precisam de um acolhimento digno e continuado.
20: Mais do que atender situações emergenciais, queremos transformar o acolhimento em uma política permanente do Estado brasileiro. O projeto também ajuda a fortalecer a estrutura dos municípios, reduz a dependência de recursos internacionais e melhora as condições de atendimento. Isto é, política humanitária.
19: A proposta vai além ao garantir a unidade familiar para evitar que, a depender do encaminhamento dado no atendimento, pais e filhos acabem ficando separados. A comunicação entre os profissionais de assistência social e os migrantes deve contar com tradução e mediação intercultural, e os documentos de viagem e de identificação não poderão ser retidos.
11: Avançou no Senado o projeto que autoriza o porte de armas de fogo para membros da Defensoria Pública da União, dos estados e do Distrito Federal.
12: Uma emenda estendeu o benefício a integrantes da Advocacia Geral da União e procuradores estaduais e distritais. Repórter Bruno Lourenço.
21: O projeto altera o Estatuto do Desarmamento para permitir que defensores públicos da União e dos estados, além de membros da Advocacia Geral da União e procuradores dos estados e do Distrito Federal, tenham direito ao porte de arma de fogo. O relator, senador Flávio Bolsonaro, do PL do Rio de Janeiro, ressaltou que esses profissionais lidam rotineiramente com situações perigosas.
22: Há, portanto, na atuação do defensor público, risco de ameaças reais, violência física, retaliações de facções criminosas e de partes envolvidas em processos judiciais. Além da necessidade de visitas constantes a presídios, há disputas sensíveis de guardas de filhos ou posse de terra que tenham gerado hostilidade extrema das partes contrárias.
21: A proposta seguiu para a Comissão de Constituição e Justiça.
11: Diminuir as filas do INSS é o objetivo da lei promulgada pelo Congresso Nacional nesta terça-feira. A norma reduz de 45 para 30 dias o prazo para um processo ser incluído no programa de gerenciamento de benefícios, que abrange monitoramento especial e força-tarefa dos servidores. A nova legislação amplia ainda a finalidade do programa, que passa a incluir a análise de reconhecimento inicial de direitos, reavaliação e revisão de benefícios previdenciários e assistenciais.
12: No Congresso Nacional, o texto foi analisado por meio de medida provisória e recebeu aprovação dos senadores no início do mês. A relatora da proposta, senadora Zenaide Maia, do PSD do Rio Grande Grande do Norte, destacou a necessidade de dar mais agilidade à análise dos processos. De acordo com ela, a demora em obter uma resposta do INSS afeta especialmente pessoas que dependem de auxílios da Previdência para despesas básicas.
0: O principal beneficiário dessa medida é o cidadão que depende do INSS para o reconhecimento de direitos de natureza alimentar, aposentadorias, benefícios por incapacidades e benefícios assistenciais.
11: E a inflação pode ser o limite para reajustes da conta de luz, é o que diz um projeto aprovado na Comissão de Infraestrutura.
12: O texto ainda cria um regime especial para frear aumentos na região norte e determina que a Agência Nacional de Energia Elétrica adote índice ou metodologia para os reajustes anuais das tarifas de energia elétrica. Agora, o projeto será analisado pela Comissão de Assuntos Econômicos. Com edição de Paulo Groba e trabalhos técnicos de Eliseu Caires, o Jornal do Senado fica por aqui. Acompanhe agora as notícias da Câmara dos Deputados. Boa noite.
11: Boa noite e até amanhã.
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1: Câmara diminui restrições legais para benefícios concedidos a data centers.
6: Avança projeto de lei que aumenta a punição para crimes contra os idosos.
1: Deputados alteram programa de gratificações para reduzir as filas do INSS.
6: Boa noite. A Câmara aprovou medida provisória que muda o programa de gratificações destinado a reduzir as filas do INSS. O repórter Marcelo Larcher explica as mudanças.
23: O plenário da Câmara aprovou medida provisória que altera o programa criado no ano passado para permitir gratificações como maneira de reduzir as filas de perícia e análise de benefícios do INSS. O texto amplia o alcance do programa que, quando foi criado, priorizava a revisão de benefícios já concedidos. Agora, esses processos terão a mesma prioridade dos pedidos novos. Além disso, reduz de 45 para 30 dias o prazo de espera para que um processo entre no programa. O programa de gerenciamento de benefícios foi criado por uma medida provisória em 2025. Ele permite pagamentos extraordinários para servidores que trabalham com a revisão de benefícios e na análise do pagamento do benefício de prestação continuada, o BPC. Esse pagamento extra é de R$ 68,00 por processo concluído para servidores do INSS e de R$ 75,00 por perícia ou análise de documento para os médicos da Perícia Médica Federal. O programa está previsto para acabar no fim do ano. De acordo com o INSS, as medidas deram resultado. Entre janeiro e junho deste ano, o número de processos pendentes de análise ou de perícia médica inicial caiu de 2 milhões e 700 mil para 1 milhão e 700 mil. Já os processos com tempo de espera superior a 45 dias passaram de 1 milhão e 700 mil para apenas 557 mil. O deputado Reginaldo Lopes, do PT de Minas Gerais, disse que a medida é importante para a população mais carente, que depende de benefícios previdenciários.
24: Já conseguimos diminuir a fila em 76% até o mês de agosto. E agora, no mês de setembro, nós vamos zerar a fila do INSS.
23: A medida provisória que altera o programa criado no ano passado para permitir gratificações como maneira de reduzir as filas de perícias e análises dos benefícios do INSS foi aprovada também pelo Senado e já pode virar lei. Da Rádio Câmara de Brasília, com informações de Antônio Vital, Marcelo Larcher.
3: Justiça.
1: João Medeiros, do PP, defende a suspensão do reconhecimento dos estudos de demarcação da terra indígena Tecorrá Guavirá, no oeste do Paraná. Relator da matéria na Comissão de Agricultura, ele afirma que o procedimento da FUNAI desrespeitou o marco temporal adotado pelo Congresso para as demarcações.
6: João Medeiros também cita decisões da Justiça que interromperam o processo por falhas nos estudos de identificação da área. De acordo com o parlamentar, a medida fortalece a segurança jurídica e reduz os conflitos na região.
3: Segurança Pública.
1: Uma comissão da Câmara aprovou o aumento de penas para crimes contra idosos. A repórter Paula Bittar acompanhou a votação.
4: A Comissão de Constituição e Justiça da Câmara aprovou um projeto que altera o Código Penal para aumentar as penas para os crimes de lesão corporal, abandono, constrangimento ilegal e estelionato praticados contra pessoas idosas. Pelo texto, em casos de lesão corporal, a pena será de 1 a 3 anos de reclusão, podendo ser aumentada em 1/3 se for qualificada. A pena atual para lesão corporal simples é de 3 meses a 1 ano de detenção. Para o estelionato, o projeto prevê aumento de pena de 1 a 2/3. A pena poderá ser aplicada em dobro se a vítima tiver 80 anos ou mais. Nos crimes de abandono de incapaz ou constrangimento ilegal, as penas poderão ser aumentadas, respectivamente, pela metade e em 1/3. O constrangimento ilegal ocorre quando alguém, por violência ou grave ameaça, força outra pessoa a fazer o que a lei proíbe ou a deixar de fazer o que a lei permite. Também ocorre quando o autor reduz a capacidade de resistência da vítima. A relatora na comissão, deputada Renilce Nicodemos, do MDB do Pará, disse que a proposta está de acordo com os preceitos constitucionais.
5: Proteger quem construiu a história do nosso país é também defender a dignidade e o respeito que toda pessoa merece. É uma medida importante para combater a violência e os crimes contra essa parcela da população e garantir uma resposta mais firme de quem comete esse tipo de violência. Estamos trabalhando para garantir que nossos idosos tenham seus direitos respeitados e possam viver com mais segurança, dignidade e proteção.
4: O projeto que aumenta penas para os crimes de lesão corporal, abandono, constrangimento ilegal e estelionato praticados contra pessoas idosas ainda depende de aprovação pelo plenário da Câmara antes de seguir ao Senado. Da Rádio Câmara de Brasília, Paula Bittar.
6: Jefferson Campos, do PL de São Paulo, defende proposta que reduz a idade mínima de imputabilidade penal no Brasil. O texto estabelece que jovens entre 12 e 16 anos respondam penalmente por crimes contra a vida, hediondos ou cometidos com violência e grave ameaça.
7: Jefferson Campos entende que a medida busca combater a impunidade e conter o recrutamento de adolescentes por organizações criminosas. Na visão dele, a medida é fundamental para garantir a punição proporcional de crimes graves.
6: Júnior Lourenço, do MDB do Maranhão, quer capacitar profissionais de beleza e estética para identificar sinais de violência contra a mulher. De acordo com o deputado, a ideia é ampliar a rede de apoio e facilitar o acesso das vítimas aos serviços de proteção.
7: Júnior Lourenço explica que o projeto inclui cabeleireiros, manicures, pedicures, depiladores, maquiadores e esteticistas. Eles devem orientar as mulheres sobre canais de denúncia e serviços públicos, além de, com autorização da vítima, acionar os órgãos competentes.
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0: A Câmara aprovou o projeto que diminui restrições legais para benefícios concedidos a data centers, resseguradoras e pequenos municípios. O repórter Marcelo Lascher explica as exceções.
1: A Câmara dos Deputados aprovou o projeto que permite que benefícios tributários concedidos a empresas de data centers, resseguradoras e as instituições beneficiadas por Programa Federal de Financiamento de Ações de Combate ao Câncer fiquem fora de restrições impostas pela Lei de Responsabilidade Fiscal em 2026. O projeto permite ainda que municípios de até 65 mil habitantes não precisem comprovar que arrecadam todos os impostos de sua competência para poder receber repasses federais ou estaduais. Essa exigência também é prevista na Lei de Responsabilidade Fiscal. O projeto foi apresentado pelo deputado licenciado José Guimarães, hoje ministro das Relações Institucionais da Presidência da República. A proposta original beneficiava empresas localizadas em áreas de livre comércio e o setor de bens de capital. Mas o texto foi alterado pelo relator, deputado Isnaldo Bulhões Júnior, do MDB de Alagoas. O texto final permite que benefícios fiscais concedidos a empresas de data centers, resseguradoras e instituições beneficiadas por Programa Federal de Financiamento de Ações de Combate ao Câncer não precisem ser acompanhados de estimativa de impacto financeiro e orçamentário para entrar em vigor. O projeto também dispensa a obrigação de demonstrar que a renúncia de receita não afetará as metas fiscais ou que será compensado pelo aumento de receita. O relator da proposta, Isnaldo Bulhões Júnior, diz que a medida é especialmente importante para atrair investimentos para o setor de data centers, beneficiado no início do ano pela criação do Regime Especial de Tributação para Serviço de Data Center, o REDATA. Entre outras medidas, o programa suspende a cobrança de tributos federais para a compra de máquinas e equipamentos destinados a centros de processamento de dados. Para Isnaldo Bulhões, o Brasil é um dos países mais procurados por empresas para instalação de centros de processamento de dados.
2: Trata-se de um setor intensivo em investimentos e marcado por elevada competição internacional na escolha da localização de novos empreendimentos em todo o mundo. Circunstância que recomenda a existência de um ambiente tributário capaz a favorecer a atração e a realização destes investimentos no Brasil.
1: Mas a exceção das regras da Lei de Responsabilidade Fiscal para municípios com menos de 65 mil habitantes foi criticada pelo deputado Gilson Marques, do Novo de Santa Catarina.
3: Aqui existe uma regra que lá atrás, não estou dizendo que é sensacional e perfeita, mas é a Lei de Responsabilidade Fiscal. Agora, o que esse texto faz? Dizer que não é bem assim, que pode ter uma exceção, que pode ser diferente, que esse ano não precisa ser assim. É inacreditável, eu não sei porque se aprova uma regra e depois diz que essa regra não precisa mais ser respeitada.
1: O projeto que cria exceções na Lei de Responsabilidade Fiscal para municípios com menos de 65 mil habitantes, empresas de data centers, resseguradoras e instituições beneficiadas por Programa Federal de Financiamento de Ações de Combate ao Câncer foi aprovada também pelo Senado e já pode virar lei. Da Rádio Câmara de Brasília, com informações de Antônio Vital, Marcelo Larcher.
4: Saúde.
0: Arthur Oliveira Maia, do União da Bahia, solicita a realização de uma sessão solene em homenagem à pesquisadora Tatiana Lobo Coelho Sampaio, da Universidade Federal do Rio de Janeiro. Ela lidera pesquisas com a polilaminina, uma proteína que pode contribuir para a recuperação de lesões na medula espinhal. Arthur Oliveira Maia destaca que estudos com animais e testes experimentais iniciais em humanos apresentaram resultados promissores na recuperação de movimentos. Segundo o deputado, a pesquisa pode representar um avanço no tratamento de casos graves de paralisia.
4: Consumidor.
0: João Maia, do PP do Rio Grande do Norte, é favorável ao projeto que amplia a proteção de passageiros obrigados a despachar a bagagem de mão durante viagens de avião. De acordo com a matéria, a companhia deverá informar o motivo da exigência sem cobrar valor adicional pelo despacho. A proposta apoiada por João Maia também obriga as empresas aéreas a oferecer canais gratuitos para reclamações sobre o despacho compulsório. O passageiro deverá receber orientações sobre seus direitos em casos de extravio, avaria ou violação da bagagem.
4: Cultura.
0: Projeto reconhece a Irmandade da Boa Morte de Cachoeira no Recôncavo Baiano e sua festa como manifestações da cultura nacional. Alice Portugal, do PCdoB, destaca que a confraria, formada por mulheres negras e descendentes de pessoas escravizadas, é uma das mais antigas tradições religiosas do Brasil.
5: Alice Portugal explica que o grupo surgiu como forma de resistência diante da opressão, garantindo sustento coletivo e apoio a mulheres negras após a escravidão. A deputada afirma que o reconhecimento nacional pode ampliar o acesso da manifestação a políticas públicas de preservação cultural.
6: A renda delas foi responsável por compra de alforrias, acolhimento de mulheres negras marginalizadas, consolidando-se como importante símbolo, não é, de luta pela liberdade, por dignidade dessas populações escravizadas. Então, esse grupo, que data aproximadamente de 1810, a partir de escravas vindas da África, se consolidou como uma manifestação cultural e todos os anos acontece a festa. Então, nós estamos reconhecendo a Irmandade e a festa como manifestações culturais nacionais.
4: Trabalho.
0: Os deputados aprovaram projetos que aumentam estrutura e reajustam valores de custas da Justiça do Trabalho. A repórter Cibele Comanetti tem outras informações.
7: A Câmara dos Deputados aprovou 3 projetos que trazem mudanças para a Justiça do Trabalho. 2 deles modificam a estrutura, com a criação de novas varas no Rio de Janeiro e de cargos de desembargador em Goiás. E um reajusta os valores das custas da justiça trabalhista, que estavam defasados há mais de 20 anos. Esse projeto foi apresentado pelo Tribunal Superior do Trabalho em 2022, com a justificativa de que o último reajuste aconteceu em 2002. O texto aprovado, apresentado pela relatora deputada Soraya Santos, do PL do Rio de Janeiro, estabelece que o menor valor será de R$12,02, o maior de R$2.163 e que as custas judiciais terão reajuste automático anual. A proposta também cria um fundo que receberá o valor das custas e de outras receitas, como o pagamento de inscrições em concursos públicos. O propósito é financiar a modernização tecnológica da Justiça do Trabalho. Outro projeto aprovado transforma 7 cargos vagos de juiz do trabalho substituto em 4 cargos de desembargador, 5 cargos em comissão e 3 funções comissionadas no Tribunal Regional do Trabalho da 18ª Região, em Goiás. Segundo o Tribunal Superior do Trabalho, a mudança não representa custos extras. A proposta foi criticada pela deputada Adriana Ventura, do Novo de São Paulo.
8: Este projeto que faz amplia permanentemente a estrutura do segundo grau de justiça do trabalho. Fala que os cargos estão vagos e a gente pensa que está redistribuindo e está transformando, mas na verdade hoje esse dinheiro não sai da caixinha. Outra coisa importante, além dos novos desembargadores, nós temos 8 novos cargos sendo criadas, inclusive funções comissionadas.
7: O terceiro projeto aprovado, em análise há mais de 10 anos, cria 12 varas do trabalho, além dos cargos de juiz, juiz substituto, analistas e cargos de comissão necessários para o funcionamento delas no Tribunal Regional do Trabalho da Primeira Região, no Rio de Janeiro. Segundo o relator, deputado Marcelo Crivella, do Republicanos do Rio de Janeiro, as novas varas vão ampliar a capacidade de atendimento à população em 9 municípios do Rio. O projeto foi criticado por deputados do Novo e do Missão, com o argumento de que cria novas despesas. Parlamentares da bancada do governo, como a deputada Jandira Fegali, do PCdoB do Rio de Janeiro, defenderam a proposta.
9: A Justiça do Trabalho é uma trincheira de defesa das mulheres e homens que produzem nesse país. Então o TST é importante e essa inovação, como chamaram aqui, a Justiça Eleitoral também não tem nos Estados Unidos, ela é fundamental para nós aqui. Então a gente não pode ter parâmetros de modelos dos outros, nós temos que entender o papel da Justiça do Trabalho no Brasil.
7: Os 3 projetos que aumentam a estrutura e o valor das custas da Justiça do Trabalho seguiram para análise do Senado. Da Rádio Câmara de Brasília, com informações de Antônio Vital, Cibele Comanetti.
5: Eli Borges, do Republicanos do Tocantins, relatou projeto que amplia de 60 para 120 dias o período de contratação de trabalhadores safristas. Segundo o deputado, a proposta busca reduzir a burocracia e garantir mais segurança, tanto para empregados quanto para empregadores do campo.
10: Então, nós ampliamos de 60 para 120 dias melhoramos a questão da segurança do trabalhador no aspecto dos direitos que ele tem, direitos para garantir que ele faça um trabalho e não tenha seus problemas em algum acidente, etc. Mas também dando para quem emprega mais facilidade, mais segurança e menos burocracia para ele contratar as pessoas em um período que foi ampliado com esta proposta.
0: Eli Borges destaca ainda que o período trabalhado ficará devidamente registrado, o que permite sua contabilização para os direitos do trabalhador. Se aprovado pelas comissões temáticas, o projeto seguirá para análise no Senado.
5: Silvia Cristina, do PP de Rondônia, se manifesta a favor da proposta que prevê a transposição de ex-servidores dos antigos territórios de Rondônia, Roraima e Amapá para os quadros federais. A deputada acredita que a medida faz justiça a quem ajudou a construir esse estados.
11: Essa é uma pauta muito sensível, até porque quem realmente construiu o estado de Rondônia, Roraima e Amapá foram os ex-territorianos, pessoas que chegaram lá quando nada ainda tinha acontecido nesses estados. E hoje é questão de justiça que eles sejam transpostos aos quadros federais. Uma luta, infelizmente, que já acontece há muitos anos, sem dar a devida atenção para que se faça justiça com esses ex-territorianos.
0: Silvia Cristina critica o que chamou de demora na tramitação da proposta e lembra que muitos ex-territorianos morreram sem ter o direito reconhecido. A parlamentar defende que a matéria avance rapidamente até a votação em plenário para garantir dignidade aos servidores.
5: E Andra Moura, do União de Sergipe, propõe criar um piso salarial nacional de R$ 3.400 para conselheiros tutelares, com reajuste anual pelo INPC. O projeto fixa a remuneração mínima em todo o país e garante a inclusão da categoria no PASEP.
0: Na visão de Andra Moura, a medida, além de corrigir as diferenças salariais entre municípios, valoriza o trabalho de proteção a crianças e adolescentes. A deputada entende que garantir condições dignas de remuneração melhora a qualidade dos serviços prestados à população.
5: Termina agora o Jornal Câmara dos Deputados, produzido pela Rádio Câmara, com trabalhos técnicos de Everson Urani e apresentação de Val Monteiro e Luciana Vieira. Uma boa noite para você.
0: A Voz do Brasil volta amanhã. Boa noite.
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13: Oito horas.

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Dia do Cliente é comemorado no dia 15 de setembro no Brasil. A data homenageia os clientes com o objetivo de estreitar as relações entre o comércio e o consumidor. Além de agradecer o cliente, muitas empresas, nessa data, realizam grandes promoções com descontos especiais e também distribuem brindes. Segundo relatos, o Dia do Cliente foi comemorado pela primeira vez em 2003, no estado do Rio Grande do Sul. A criação foi de um especialista em marketing e recursos humanos.

galera, chegando no Central Esportivo, hoje, terça-feira, 8 de setembro de 2026. É hora das informações do esporte. Série A do Campeonato Brasileiro. Vitória bate o Grêmio, encerra jejum e ganha fôlego no Brasileirão. Pela Série C, Brusque vence Paysandu e assume a liderança do Grupo C do quadrangular decisivo.

tivemos um jogo pela Série A do Campeonato Brasileiro. O Vitória encerrou uma sequência de 4 derrotas seguidas ao bater o Grêmio por 1-0 na noite de ontem, no desfecho da 26ª rodada. No Barradão, o rubro-negro baiano aproveitou cobrança de escanteio no segundo tempo para anotar o seu gol com René e ganhar fôlego na luta contra o rebaixamento. Com o resultado, Vitória foi a 32 pontos e subiu para a 11ª posição. O Grêmio continua na 15ª colocação com 28 pontos, 3 a mais que o Vasco, clube que abre a zona de rebaixamento. Já pela Série C do Campeonato Brasileiro, o Brusque surpreendeu o Paysandu em Belém, arrancando uma vitória por 2-1, garantindo os 3 pontos e a liderança do Grupo C do quadrangular de acesso. JP Martins e Marlisson abriram vantagem para os visitantes. Massinho diminuiu, mas parou por aí. Na segunda rodada, o Paysandu atua no próximo domingo em Araraquara, enfrentando a Ferroviária na Arena Fonte Luminosa às 16h. No mesmo dia, 18h30, o Brusque recebe a Inter de Limeira na Arena Simon. Da sala de redação, Manuel Silva, aqui no Central Esportivo.

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0: 8:08.
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0: 15 de setembro, comemora-se no Brasil o Dia do Cliente. A data surgiu de uma proposta com caráter promocional em 2003, no estado do Rio Grande do Sul. Hoje, o Dia do Cliente é comemorado anualmente em todo o Brasil. O Dia do Cliente é uma oportunidade para o consumidor aproveitar promoções com descontos especiais e também ganhar muitos brindes como agradecimento à sua fidelidade.
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diferenças raciais marcaram a música brasileira na década de 1970. Enquanto os brancos da zona sul carioca eram embalados pelo rock e o samba, multidões de negros lotavam bailes no subúrbio para dançar a soul music de James Brown e companhia. Soul Music nasceu entre os negros norte-americanos no final da década de 1950 e se infiltrou na música brasileira 10 anos mais tarde, principalmente com os trabalhos de Cassiano e Tim Maia.

Mas no meio dos anos 1970, o movimento de afirmação da negritude, conhecido como Black Power, ganhou força no Brasil e fez surgir o fenômeno de massa chamado de Black Rio.

0: As gravadoras logo viram a atitude e o som do Black Hill como um filão de mercado e começaram a investir na produção de uma soul music brasileira.
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0: Foram revelados então artistas como Hildon, Miguel de Deus, Tony Bizarro, Robson Jorge, Gerson King Combo e Carlos da Fé.
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0: Também nesse contexto, músicos brasileiros já consagrados incorporaram as influências das

0: soul music em seus trabalhos. É o caso de Jorge Benjor, Luiz Melodia, Ivan Lins e Marcos Valle.
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0: Uma das experiências mais bem-sucedidas na criação de uma soul music brasileira foi a da banda Black Hill, que misturou o funk e o jazz norte-americanos com o swing do samba. E para conhecer um pouco dessa fusão sonora, vamos ouvir a música Leblon via Vaz Lobo com a banda Black Hill.

0: acabamos de ouvir Leblon via Vaz Lobo, com a banda Black Hill, composição de Oberdan.
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2: 8:39.
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